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Não dá pra falar, não dá pra ver. Vocês não sabem o que significa tudo isso.

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0: Uma salva de palmas pra Yasmin Santos.
1: Yasmin Santos.
2: Yasmin Maria.
3: Muito bom, Yasmin.
1: Que energia linda.
3: Obrigado, meu amor, que Deus te abençoe.
2: Obrigado pelo convite, tá?
1: A gente que agradece.
2: Realização
1: que Deus abençoe
2: de um grande
1: muito.
2: Sonho estar aqui com vocês.
1: Obrigado por ter vindo a brilhantar essa noite com a gente.
2: Muito, muito, muito.
1: Amém. Tamo Amém. Junto. Conta com a gente sempre. Faz muito barulho pra Yasmin Santos, por
2: muito
1: favor,
2: obrigado,
1: gente.
2: São Paulo.
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1: 10 e 3.
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0: Todo mundo vai. Luan Santana!
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1: 11:02.
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1: 11:17.

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0: Obrigado, gente. Vocês são maravilhosos demais. Obrigado pelo carinho. Obrigado.
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0: com sobrenome.
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0: Murilo Rufo,
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1: Nunca foi.
0: Jorge Matheus.
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0: Meia-noite 21.
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0: Fortaleza e Safadão.
1: Meia-noite e 27.
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5: 12:36.
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1: Você é de Garnaldo São Paulo, bebê.

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0: meia-noite e 53.
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4: 1:03.
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0: e 23.
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0: 29.
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1: 1:34.
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0: Obrigado, Goiânia!
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0: 52.
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0: Uma salva de palmas pra Yasmin Santos.
1: Yasmin Santos.
2: Yasmin Maria.
3: Muito bom, Yasmin.
1: Que energia, amiga.
3: Obrigado, meu amor. Que Deus te abençoe.
2: Obrigado pelo convite, tá?
1: A gente que agradece.
2: Realização de um grande sonho estar aqui com vocês.
1: Obrigado por ter vindo a brilhantar essa noite com a gente.
2: Muito, muito, muito.
1: Amém. Tamo junto. Conta com a gente sempre. Faz muito barulho pra Yasmin Santos, por favor, gente.
2: Muito obrigado, São Paulo.
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0: 59. Delícia.
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2: Essa moda é boa.

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2: 2:03.
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0: duas e 13.
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0: Coisa linda.
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0: Salve de palmas, Murilo Huck.
1: Obrigado, Goiânia.
0: Que pancada, velho.
2: 12h52. 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

0: Boa noite, Uberlândia!
1: Faz barulho aí, Uberlândia, que eu quero ouvir!
0: Que coisa linda, galera!
2: Obrigado! 2h58.

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1: 3 e 1.
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0: 3 e 10.
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1: 3:32.
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0: Bagunçado, avisa que chegou.
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0: 24 e 13.
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0: Uma salva de palmas pra Yasmin Santos.
1: Yasmin Santos.
2: Muito bom, Yasmin.
1: Que energia linda.
2: Obrigado, meu amor, que Deus te abençoe.
3: Obrigado pelo convite, tá?
1: A gente que agradece.
3: Realização
1: que Deus abençoe
3: de um grande
1: muito.
3: Sonho estar aqui com vocês.
1: Obrigado por ter vindo a brilhantar essa noite com a gente.
3: Muito, muito, muito.
1: Amém. Tamo junto. Conta com a gente sempre. Faz muito barulho pra Yasmin Santos, por
3: muito
1: favor,

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2: 4:24.
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0: 4h50.
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1: 5:02.
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0: 5:15.
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0: Já aprenderam tudo, né?
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0: 5:51.
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1: 5h59.
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4: Em nome do Pai, do Filho e do Espírito Santo. Amém. Bom dia, meu irmão, minha irmã. Que a paz do Senhor esteja contigo. Espero que você esteja bem e em paz. Onde está teu coração, está teu tesouro. O tesouro está onde está seu coração? É o contrário. O seu coração esteja em Jesus. Ele fala do reino de Deus e compara um tesouro que é descoberto. Está em Mateus capítulo 13, versículos 44-46. De todas as situações, podemos tirar lições importantes desta passagem para este dia, para a sua vida. Ou seja, para nos ajudar a fazer as boas escolhas e percorrer não o caminho mais fácil, mas o caminho mais verdadeiro e seguro que nos trará a felicidade. Os pedaços de felicidade que almejamos, o caminho que nos coloca na rota de Deus e nos insere na família dos homens e das mulheres de fé. Fazer escolhas pode tornar-se às vezes doloroso, porque ainda não vemos claramente as consequências do caminho que vamos trilhar. Ainda assim, é bom que saibamos que a vida ela avança e que podemos, às vezes, nos tornar vítimas da história, do tempo, das circunstâncias, ou podemos nos tornar autores da nossa vida, fazedores do nosso tempo, construtores da nossa história. Desde logo, saibamos que há riscos, pode haver sangue, sacrifício e sofrimento. Podemos não acertar no primeiro momento. Podemos ir para um caminho paralelo que não nos leva a parte nenhuma ou por um atalho. Podemos ter que voltar atrás, mas também isso pode nos ajudar a descobrir o caminho que melhor nos aproxima dos outros e de Deus. Aprender as lições de cada escolha, lições para acolher as situações e saber discerni-las. Encontrar o tesouro é apenas a primeira etapa, é o começo, é muito bom, traz alegria. Vendemos tudo o que temos, dispensamos tudo o que nos pesa na viagem, voltamos para esconder o tesouro. O silêncio faz nos compreender, muitas vezes, aquilo que é essencial, o que é acessório, aquilo que é indispensável. O tesouro que encontramos leva-nos ao despojamento, a vida interior, e nós temos que ficar atentos, porque antes da descoberta de apreciarmos o dom de Deus, muitas vezes nós sabemos valorizar o essencial, que é invisível aos olhos, mas não ao coração. Deus te abençoe. Ave Maria, cheia de graça, o Senhor é convosco. Bendita sois vós entre as mulheres, e bendito é o fruto do vosso ventre, Jesus. Santa Maria, Mãe de Deus, rogai por nós, os pecadores, agora e na hora de nossa morte. Amém. Pai nosso que estais no céu, santificado seja o vosso nome. Venha a nós o vosso reino. Seja feita a vossa vontade, assim na terra como no céu. O pão nosso de cada dia nos dai hoje. Perdoai as nossas ofensas, assim como nós perdoamos a quem nos tem ofendido. E não nos deixeis cair em tentação, mas livrai-nos do mal. Amém. Nossa Senhora da Saúde, rogai por nós. O Senhor te abençoe e te ilumine. E você, nesse dia, possa fazer a diferença, meu irmão e minha irmã. Por isso, oremos. Deus de amor e de bondade, iniciando este dia, eu rogo por tua proteção, cubra nossos lares, nossos familiares com a sua mão misericordiosa. Ajude-me a lembrar que tudo que aconteceu comigo hoje tem um propósito e que não há nada que o Senhor não possa resolver. Abençoa cada passo, cada decisão tomada e concedei-me saúde e tranquilidade diante dos meus desafios. Pai, cuida do nosso Brasil, das nossas instituições, das decisões tomadas e principalmente cuida de cada brasileiro que necessita de ti para superar os desafios diários. Gratidão, meu Deus, pela força e alegria que vem de ti e que eu permaneça na tua paz, assim seja. Amém. E desça a bênção do Senhor Deus sobre a sua vida. Ele esteja atrás de ti para te proteger, ao seu lado para te acompanhar, acima para te iluminar, dentro do seu coração para te santificar e à sua frente para te guiar. E desça a bênção de Deus todo amoroso sobre a sua vida. O Deus que é Pai, Filho e Espírito Santo. Amém. Fique na paz do Senhor e tenha um excelente dia.

0: 16 e 17.
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0: Venom. Obrigado, gente.
1: Obrigado, gente. Coisa
2: linda. Senhoras e senhores, uma salva de palmas para Guilherme Venuto.
3: Muito obrigado.
4: 6h36.
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1: 6h40.
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0: 6h50.
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5: 6h58.
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Agora, 7:05 em Campos do Jordão. 7:05, muito bom dia. Começou, está no ar mais uma edição do Jornal da Campos FM. Aqui você fica sempre bem informado, bem informada sobre tudo o que acontece em Campos do Jordão, no alto da Serra da Mantiqueira. Jornal da Campos FM tem produção e apresentação deste amigo de vocês, jornalista Cláudio Borges. A direção geral é dele, Cícero do Forró. Alô, Cícero, bom dia. Bom dia, Maria das Graças. Alô, Graça, Cicinho, Gracinha, Giovanni, bom dia. Bom dia aos amigos, companheiros, colegas, jornalistas, radialistas, comunicadores, aqueles que fazem desta a rádio líder absoluta de audiência no alto da Serra da Mantiqueira. Alô, Vander Vieira, já tomando aquele café da manhã reforçado, né, Vander? Bom dia ao João Araújo, homem do Almoçando com Música, logo mais a partir das 12 horas, logo na sequência do Vander, que das 8 até o meio-dia comanda com muita alegria o show da manhã. Bom dia ao Sidney Silva, logo mais a partir das 16 horas ele estará aqui com a Super Tarde, depois às 17, das 17 até às 19, a Geração Sertaneja. Bom dia, Sidney Silva. Bom dia aos companheiros do final de semana, Tony Charles, que toca tudo nas manhãs de sábado, e na sequência tem ele, Janu Santos, com aquele sertanejão bom demais. Alô, Tony, alô, Janu, bom dia ao Juninho Melo, que comanda a programação de domingo da Igreja Católica aqui no 104.9. Alô, Juninho, bom dia. Bom dia aos nossos apoiadores culturais, lojistas, comerciantes, empresários da nossa Campos do Jordão, que nos dão um apoio mensal que é fundamental para que nós estejamos no ar aqui 24 horas por dia, 7 dias por semana, 30 dias por mês, no caso de julho, 31, 365 dias por ano, transmitindo música, alegria, informação, notícia, prestação de serviço, utilidade pública, promoções e a participação direta do ouvinte. A você, comerciante, lojista, empresário de nossa cidade, que nos apoia, que acredita na Campos FM, nosso mais profundo agradecimento, muito obrigado pelo apoio de vocês, que é sempre muito importante. 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Agora 7:09. Bom dia a você, meu amigo, minha amiga, meu irmão, minha irmã. Alô, vovô, alô, vovó, onde quer que você esteja, em casa, na rua, no trabalho, no automóvel, levando a gente de carona. Muito obrigado, viu, pelo carinho da sua audiência, pela sintonia, pela preferência. Uma quinta-feira abençoada, com muita saúde, paz, amor, harmonia, prosperidade. É o que eu desejo a todos aqueles que eu citei aqui desde o início do Jornal da Campos FM. Que Deus abençoe a todos. Uma ótima quinta-feira. Hoje, quinta-feira, 2 de julho de 2026. Muito bem, efemérides alusivas ao dia de hoje. Hoje é dia do esquecimento, é isso mesmo? Ih, esqueci. Dia do esquecimento. Dia do Hospital Brasileiro, Dia do Jornalista Esportivo, Dia da Liberdade, Dia da Liberdade de Falar em Público. Opa! O São Paulo, de Sidney Silva e de Vander Vieira, os dois são são paulinos, né? É isso? São Paulo, de Sidney Silva e Vander Vieira, era campeão paulista num dia 2 de julho de 1989. E hoje é dia também do Bombeiro Brasileiro.
Parabéns a todos os bombeiros, abraço àqueles que fazem parte do Corpo de Bombeiros aqui da nossa Campos do Jordão, como também aqueles que fazem parte do Corpo de Bombeiros no estado de São Paulo e em todo o Brasil, os valentes anjos da guarda, não é? Tem esse trabalho excepcional, esse trabalho de dedicação realmente, não é? Em salvar vidas. Parabéns aí pelo dia, parabéns a todos aqueles que ao longo aí da sua vida tomaram por bem, escolheram a profissão, né? Que é importantíssima, não é? Importantíssima, muitas vezes não lembrada apenas e tão somente no momento de urgências, de emergências, de acidentes, não é? Que nós lembramos aí dos bombeiros, mas são realmente os verdadeiros anjos da guarda, aqueles que estão lá sempre à disposição para salvar vidas nos momentos necessários. Então, a todos os bombeiros da nossa Campos do Jordão, como a todos da Serra da Mantiqueira, do Vale do Paraíba, do estado de São Paulo e do país, o nosso abraço especial. Parabéns pelo seu dia 2 de julho, Dia do Bombeiro. Agora, 7 horas e 11 minutos.

Previsão do tempo para hoje em Campos do Jordão. Cidade registra tempo firme e frio característico nesta quinta-feira. A quinta-feira, 2 de julho, amanheceu com cenário típico de inverno na Serra da Mantiqueira. De acordo com os dados meteorológicos, nós temos aí um dia típico, não é? Típico do inverno.

Ainda segundo a meteorologia, a cidade terá um dia de tempo bastante firme, ideal para os turistas que visitam a nossa cidade nesse início de alta temporada de inverno. A previsão para hoje aqui na cidade de temperaturas varia entre a mínima de 10 e a máxima de 21 graus. Não há probabilidade de chuva hoje em nossa cidade. O céu terá predomínio de sol com pouca variação de nuvens. À noite, forma-se um nevoeiro na cidade. A sensação térmica é de máxima de 16 graus. A umidade relativa do ar está em 88%, velocidade dos ventos em 4 quilômetros. O sol nasceu às 6 horas e 43 minutos da manhã e vai se pôr às 17 horas e 29 minutos. Estamos na fase da lua cheia.

0: Defesa Civil informa.
1: Nessa quinta-feira, dia 2, o tempo segue estável em grande parte do estado de São Paulo, com predomínio de sol entre poucas nuvens. O amanhecer será ameno, com possibilidade de nevoeiros e neblinas no centro e leste paulista. À tarde, as temperaturas se elevam gradualmente e a umidade do ar diminui, principalmente no interior. Na capital, as temperaturas variam entre 16 e 27 graus. Em Guapiara, os termômetros marcam mínima de 14 e máxima de 25 graus. Em dias secos, consulte a previsão do tempo e beba bastante água para se proteger da secura.
0: Defesa Civil do Estado de São Paulo.
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3: Agora, 7:15. 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
3: Agora, 7:17. Campos do Jordão ganha um novo cartão de visitas. Desde 1985 que o portal de entrada dá as boas-vindas a quem chega a Campos do Jordão pela rodovia Floriano Rodrigues Pinheiro, SP-123. Agora, os turistas que optarem pela rodovia Monteiro Lobato, SP-50, também serão recepcionados por um cartão de visitas. A Praça do Rotary, construída na rotatória do bairro Santa Cruz. O espaço foi revitalizado com plantio de grama e canteiros de flores para abrigar o Marco Rotário, monumento de identificação do Rotary Clube da cidade, que ficava às margens da Avenida Januário Miralha. O Marco Rotatório teve que sair do local antigo devido ao projeto da ciclovia, mas foi para um lugar muito mais visível. Fiquei muito feliz. É um dia histórico, comemorou o Marcos Vinícius Rezende, então presidente do Rotary Clube de Campos do Jordão. Para o prefeito Carlos Eduardo, o CAE, a obra é um reconhecimento pelos serviços prestados aos jordanenses. O Rotary faz um trabalho social muito grande no Brasil e no mundo. Na nossa cidade não é diferente, ajudam bastante a nossa gestão. É com muito carinho que cedemos este espaço, afirmou o prefeito Caê. Com o lema Dar de Si antes de pensar em si, O Rotary é uma rede global de líderes voluntários que prestam serviços humanitários e promovem a paz. A entidade ganhou destaque na década de 1980, quando encabeçou uma campanha mundial pela erradicação da poliomielite, a paralisia infantil. Em Campos do Jordão, o Rotary Club atua desde 19 de junho de 1954 em projetos sociais focados na saúde, educação, meio ambiente, entre outras áreas. Atualmente conta com 40 rotarianos de diversos segmentos da sociedade. Possui ainda o Interact Club, que reúne jovens entre 12 e 18 anos, e o Rotary Club, com membros de 19 a 30 anos. Nós levantamos recursos e fazemos doações de cadeiras de rodas à saúde e ao Fundo Social. E recentemente, junto com uma organização de dentistas, oferecemos tratamento dentário grátis para alunos da rede pública municipal, explicou o ex-presidente do Rotary, Marcos Vinícius. A Praça do Rotary é mais uma iniciativa do projeto Adote uma Praça, que tem como objetivo incentivar empresas e entidades a assumirem espaços públicos da cidade. A medida desonera os cofres do município, pois transfere a responsabilidade da poda, pintura e limpeza das praças para a iniciativa privada. Tenho certeza que o Rotary Clube vai cuidar muito bem desta praça, que sirva de exemplo. Um incentivo para outras entidades da cidade também adotarem outras praças do nosso município, informou, ou melhor, afirmou o prefeito Caí. Agora, 7h21.

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1: Operação Inverno prende o homem em flagrante após tentativa de furto em Campos do Jordão. Suspeito invadiu residência no bairro Jaguaribe, mas foi afugentado por moradores e acabou detido pela Polícia Militar minutos após o crime. Uma ação da Polícia Militar resultou na prisão em flagrante de um homem de 44 anos na tarde desta quarta-feira, no bairro Jaguaribe, em Campos do Jordão. O caso aconteceu no âmbito da Operação Inverno, estratégia que reforça o policiamento na região serrana durante a alta temporada. O crime ocorreu por volta das 16 horas e 13 minutos em um imóvel situado na rua Neminejar. As equipes policiais foram acionadas via denúncia logo após a tentativa de invasão. No endereço indicado, os policiais constataram que o suspeito conseguiu entrar na casa. No entanto, a ação criminosa foi interrompida pelo próprio morador e por seus familiares. O grupo surpreendeu o invasor e o expulsou da propriedade antes que ele pudesse recolher e furtar qualquer objeto. O homem conseguiu fugir do local a pé antes que a primeira viatura da Polícia Militar chegasse ao endereço. Munidos com as características físicas e de vestuário fornecidas pelas vítimas, as patrulhas iniciaram buscas pelas imediações do bairro Jaguaribe. Pouco tempo depois, os policiais localizaram o indivíduo com as mesmas características descritas. Durante a abordagem de rotina, a vítima reconheceu formalmente o suspeito. Diante dos fatos, os agentes deram voz de prisão e ao homem pelo crime de tentativa de furto. O detido foi encaminhado para o primeiro distrito policial de Campos do Jordão, a delegacia situada no bairro Capivari. A autoridade policial de plantão tomou ciência do caso e lavrou o boletim de ocorrência. Após a finalização dos trâmites de polícia judiciária, o investigado foi liberado para responder ao processo em liberdade, conforme determinação legal do delegado. O atendimento da ocorrência foi oficialmente encerrado às 18 horas e 10 minutos. Os desdobramentos e a conclusão do caso seguem agora sob responsabilidade de investigação da Polícia Civil. Agora 7:25.

0: Agora, você já imaginou, né? Não sei se não tem mais detalhes, não deu para compreender muito bem se o cidadão invadiu a casa já com os moradores lá dentro, que dá a entender isso, né? Foi surpreendido pelos moradores que estavam lá na residência, né? Ou se de repente eles chegaram, né, e pegaram, a casa estava fechada, eles chegaram e pegaram o cidadão. Se é que se pode chamar de cidadão, né? Mas a pessoa, né, o homem, humilhante, em flagrante, tentando furtar objetos da residência, né? Imagine o susto, né? Eu fico imaginando se de repente é uma mulher sozinha, né? Se tem uma mulher sozinha na sua casa, na sua residência, e entra um ladrão, né? Furtivamente, né? Na intenção exatamente de furtar os objetos da casa, e é pego, felizmente, né? Deviam ter uma família aí com mais de uma pessoa, duas, três, quatro pessoas que estavam em casa no horário da tarde, né? Duas que sejam, não sei, pai e filho, não tem detalhes maiores, né, sobre quem eram essas pessoas. Mas no bairro Jaguaribe, aqui em Campos do Jordão, durante o dia, a plena luz do dia, né, um cara resolve invadir uma residência, resolve invadir uma casa. Ah, é aquela ali, vou entrar naquela, vou roubar o que der, o que for possível, o que tiver, o que eu encontrar pela frente eu vou levar, né? Não levou nada. A família acionou a polícia militar, né? Ele foi detido, aí, segurado, expulso, melhor dizendo, pelos proprietários da residência, que era alvo do furto, né? Que era alvo desta ação criminosa. Ele fugiu do local a pé, com a descrição das vestimentas e características pessoais, foi localizado pelos policiais que fazem parte da Operação Inverno, um reforço de algo em torno de 500 policiais no município de Campos do Jordão. E aquele negócio que o próprio prefeito Caí disse em certa entrevista, em certa oportunidade, ele disse: os turistas sobem para Campos do Jordão e os bandidos sobem também, né? Não sei se era daqui, se era de fora esse cidadão, né? Mas felizmente, graças a Deus, não obteve êxito em furtar objetos. As pessoas trabalham, né? As pessoas trabalham o mês inteiro, o ano inteiro, a vida inteira, para conquistar os bens materiais, né, que são absolutamente necessários para que você tenha uma vida com dignidade. Aí chega um cidadão, né, e resolve: eu vou roubar, né? Vou roubar o celular daquele que está andando pela rua, pela calçada, vou roubar a carteira, vou entrar num comércio e vou furtar, vou entrar numa casa e vou furtar, vou roubar, vou levar, né? De forma fácil, sem se preocupar, né, com o próximo, sem se preocupar com aquela pessoa, né, com aquele cidadão que trabalhou. Às vezes a pessoa comprou um celular aí, ah, é um iPhone, né? Comprou o iPhone, mas está pagando em 24 meses, em 24 prestações de tal valor, né? Pagou a primeira prestação, vem lá um safado, sem vergonha, e simplesmente arranca esse celular da mão do cidadão, da mão da pessoa de bem, né? Seja lá iPhone, seja lá Android, seja lá o que for, né? Às vezes a pessoa está pagando ainda a motocicleta, comprou em prestações, pagou a primeira prestação, vem um cara lá e rouba a moto, né? Nós não vemos muito, graças ao bom Deus, uma situação de furto, mas acontece, em algumas ocasiões já vimos, né? Furto de veículos, de motos, em Campos do Jordão. Mas o que é lamentável é, mais uma vez eu repito aqui, já disse outras vezes, a legislação penal brasileira, o Código Penal Brasileiro da década de 1940. Nós estamos em 2026, quase, falta um pouco, mas quase chegando lá em 2040. Será que em 2040 nós vamos continuar com o mesmo Código Penal de 1940? Não vamos alterar isso? Algumas coisas foram alteradas, tem a Lei Maria da Penha, tem, né, o feminicídio, algumas coisas ficaram mais duras. Mas ao mesmo tempo é mais dura, mas aí ninguém pode ficar mais que 30 anos preso. Hã? Cidadão matou 10, é condenado a 200 anos de prisão. O juiz, lá na hora da sentença, condena o réu a uma pena de 142 anos, 9 meses e 13 dias. Mas ninguém pode ficar preso mais do que 30 dias no Brasil. Hã? Eu queria saber por que não mudam isso. Por que não alteram isso? Então não pode ficar preso mais que 30 anos. Então ele é condenado a 142 anos, mas aí depois matou um monte de gente, mas foi a primeira vez que foi condenado. Até então era réu primário. Aí, né, cumpre um sexto da pena, tem benefícios, bom comportamento, entra lá na prisão, vira evangélico, religioso, vira um santo, trabalha na cozinha, trabalha enrolando cigarro, sei lá o que vai fazer lá, ele lê a biblioteca inteira lá da prisão, 30, depois de 15 anos está solto, né? Cumpre aí 50% talvez da pena, está solto, sai. E às vezes sai, no mesmo dia que saiu, já mata outro. Então é triste, né, essa legislação penal, a lei penal brasileira. Né? Eu não sei se poderíamos ter a pena de morte no país. Né? Muitos são até por questões religiosas contra a pena de morte. E no Brasil as coisas são tão complicadas também que nós vemos às vezes inocentes sendo presos, né? Culpados sendo soltos e inocentes sendo presos. Então, de repente, no Brasil, tudo pode acontecer, infelizmente. De repente, um cidadão poderia ser condenado à morte e depois de executado, descobriram, mas não foi ele. Daí, já foi. Né? Então, mais que tivéssemos penas mais duras, para assassinos que tivéssemos pena perpétua, né? Não sai mais de lá. Não vai ter chance de matar mais ninguém, né? Mas, voltando ao caso aqui de Campos do Jordão, esse caso aí, fica aquela situação de que bom, não conseguiu roubar, que bom, foi detido pela Polícia Militar, que lamentável, foi solto no mesmo dia. Agora 7h33.
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Olha, tem um outro caso aqui, né? É, a prioridade é Campos do Jordão, mas tem coisas que são tão lamentáveis, né? Eu comentar um caso, me perdoem, a prioridade é Campos do Jordão, mas eu comentar um caso de São José dos Campos. Professora, olha essa, professora denuncia que aluno colocou vidro na água dela em São José dos Campos. Uma professora da rede municipal de ensino de São José dos Campos denunciou nas redes sociais que alunos teriam colocado um vidro no copo de água dela dentro da sala de aula. O caso teria acontecido nesta semana na escola professora Eudete Mendonça Barbosa, no bairro Parque Residencial União, na zona sul da cidade de São José dos Campos. Segundo o relato da professora Michele Ramos, os alunos teriam colocado o vidro no copo e ainda se exibido para a turma. Ela afirmou que outros estudantes presenciaram a situação e não a alertaram. Imediatamente. Abre aspas. Ele simplesmente achou que tudo bem ele pegar um pedaço de vidro, colocar no meu copo, se exibir para a sala ver. Isso é uma dor muito grande, diz a professora. E continua. A sala viu o que estava acontecendo e ficaram de murmurinho ao invés de me falar o que tinha acontecido. Tipo, o pessoal viu e eles não falaram ainda, falaram: se eu fosse você, eu não beberia essa água, professora. Desabafou a docente nas redes sociais. Que coisa, hein? Triste, não é? Triste. Em nota, a Prefeitura de São José dos Campos informou que tomou conhecimento da ocorrência e prestou atendimento à professora, que foi acolhida pela equipe escolar e encaminhada ao atendimento médico. Segundo a administração municipal, a professora não chegou a ingerir a água, mas ficou abalada com a situação. As famílias de 3 alunos envolvidos foram chamadas pela direção da escola. Os estudantes foram suspensos até o fim de julho, de acordo com a prefeitura. Suspensos até o fim de julho? Nós estamos o quê? Lá também não é férias agora? Hein? Isso aí acontece, deve ter acontecido agora nesses últimos dias de aula. Foram suspensos. Segundo a administração municipal, a professora não chegou a ingerir a água, mas ficou abalada com a situação. As famílias de 3 alunos envolvidos foram chamadas pela direção da escola. Os estudantes foram suspensos até o fim de julho, de acordo com a prefeitura. Suspensos até o fim de julho? Nós estamos o quê? Lá também não é férias agora? Hein? Isso aí acontece, deve ter acontecido agora nesses últimos dias de aula. Foram suspensos até o fim de julho.

0: aos órgãos competentes. A administração municipal afirmou ainda que situações desta natureza são tratadas com rigor e que a escola segue protocolos de segurança e acolhimento profissional aos alunos. Agora você imagina, né? Graças a Deus, né? Porque ninguém falou nada, né? Pelo que ela relata aqui, ninguém alertou. Não sei, ela, antes de tomar a água, no momento em que foi beber, viu lá o vidro dentro do copo, vidro dentro do copo de água. E ela fala aqui de uma dor muito grande no peito. Felizmente, graças a Deus, o anjo da guarda protegeu essa professora. E ela fala de dor muito grande, uma dor muito grande no coração, no peito, né? Uma sensação de impotência, uma sensação de onde é que nós estamos, quem são essas crianças, né? Não fala aqui, fala qual a série, né? Qual a série, era a quinta série, a sétima série, a oitava série, não sei. Mas certamente que não são crianças aí do primeiro ano, do segundo ano, né? Crianças de 7, 8, 9 anos. Certamente não, quero crer que não. Devem ser adolescentes, né? Maldosos. Imagine se essa professora tivesse engolido esse vidro. Se para, não sei, na garganta. Que poderia ter ferimentos graves, que poderia causar aí um engasgo, poderia ter até morrido. Ah, você está exagerando, Cláudio? Eu não estou exagerando, não. E quem são esses adolescentes? Quem são essas crianças, esses adolescentes que nós criamos nos dias de hoje? Eu não me recordo de uma situação igual a essa no passado. Aí no passado nós éramos mais duros, ou os nossos pais eram mais duros com os filhos, eram mais rigorosos com os filhos. No passado, os filhos ainda adolescentes já podiam até trabalhar, agora hoje em dia não, menor de idade não pode trabalhar. Hoje em dia não, vai ser duro com o filho, não pode. Hoje tem filho que ameaça o pai, a mãe, olha, se você relar em mim, vou te denunciar ao conselho tutelar. Se você me repreender com força, se você falar coisas que não deve para mim, eu vou te denunciar, papai. Eu vou te denunciar, mamãe. Claro que existem pais e mães, muitos ou alguns, espero que poucos, eu falei muitos, que não cuidam bem dos seus filhos. Existem pais que ainda na atualidade agridem os seus filhos. Aquele pai que chega bêbado em casa, que sai do trabalho, vai para um bar e bebe uma, bebe duas, bebe 10, chega em casa agredindo a esposa, agredindo os filhos, isso não pode de jeito nenhum. Mas existem limites que devem ser impostos aos nossos filhos, às nossas crianças, aos nossos adolescentes, porque hoje parece que eles não têm limite, Hoje parece que chega uma certa idade, quem manda não são os pais que mandam nos filhos, mas os filhos que mandam nos pais.
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0: Muito bem, são 7h42, vamos falar um pouco de notícias mais amenas. Mais leves, né? Yoga para todos os níveis. Você nunca praticou yoga ou yoga? Tem pronúncias diferentes, né? Sem problema, as aulas são adaptadas para iniciantes e também para quem já pratica. Hoje, quinta-feira, dia 2 de julho, às 9h30 da manhã, no antigo Castelo Mágico, Casa de Festa, número 157, na rua Duque de Caxias, subida da Funcamp, teremos aí yoga, yoga. Aulas adaptadas para iniciantes e praticantes. Hoje, dia 2 de julho, às 9h30 da manhã, no antigo Castelo Mágico, Casa de Festa, número 157, na rua Duque de Caxias, subida da Funcamp. Você se interessou? Maiores informações através do 3664-2599, 3664-2599. Curso, faça seus clientes se tornarem fãs de sua empresa. É hoje, dia 2 de julho, às 10 horas da manhã, no formato remoto, online. Mais do que clientes, quer ter fãs da sua marca? Os clientes compram uma vez, mas fãs defendem sua empresa, voltam sempre e ainda trazem novos compradores. Participe do curso Faça Seus Clientes Se Tornarem Fãs de Sua Empresa e aprenda estratégias de atendimento e fidelização que geram resultados reais. É hoje, dia 2 de julho, às 10 horas, online, de forma remota. Você pode fazer a sua inscrição, participar aí do curso através de um link que está disponível no Facebook da Prefeitura de Campos do Jordão. Agora, 7h44.
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0: 7h44. Nunca é tarde para voltar a estudar e abrir novos caminhos. Estão abertas as inscrições para a Educação de Jovens e Adultos, a EJA, referente ao segundo semestre de 2026. As inscrições começaram no último dia 30 do mês de junho e seguem até o dia 24 de julho. Atendimento das 9 às 17 horas na rua Maria Nogueira da Silva Paixão, 192, Jardim Sumaré. Informações através do telefone 3662-5946, 3662-5946. A oportunidade é destinada a quem deseja cursar do primeiro ao nono ano do ensino fundamental. Documentos necessários, cópias do RG e CPF, comprovante de endereço e comprovante de escolaridade. Compartilhe com amigos, familiares e vizinhos. A educação transforma sonhos em conquistas.
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0: Falando em economia, oportunidades de emprego aqui em Campos do Jordão. O governo municipal, por meio do posto de atendimento ao trabalhador, divulga as vagas disponíveis no PAT, Posto de Atendimento ao Trabalhador de Campos do Jordão. Estão abertas vagas de auxiliar de lavanderia, camareira de hotel, chefe de fila nos serviços de alimentação, copeiro, cozinheiro geral, cumim, açougueiro, atendente de lojas e mercados, auxiliar de limpeza, auxiliar de cozinha, auxiliar de fabricação, nas indústrias de artefatos de cimento. Empregado doméstico nos serviços gerais, garçom, motorista de automóveis, motorista de caminhão, operador de caixa, orientador de tráfego para estacionamento, vendedor no comércio de mercadorias, vendedor no comércio varejista. Essas, portanto, as vagas do PAT, Posto de Atendimento ao Trabalhador de Campos do Jordão, para hoje, para esta semana. O Os interessados devem comparecer ao PAT com documento de identificação pessoal. PAT fica na rua Manuel Pereira Alves, sem número, na Vila Bernese, ao lado do polo de estacionamento. Informações através do 12-3662-3773. Confira as oportunidades e compareça. Agora 7h47.

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2: Agora 7:48. 7:48, participação do nosso repórter. É, o nosso repórter, sempre muito bem-vindo à participação dele, nosso repórter Casa Grande. Alô, Casa Grande, bom dia.
3: Bom dia, seu Cláudio Borges. Bom dia, Campos Jordão. Bom dia a todos os ouvintes da Campos FM 104.9. Estamos mais uma vez aqui na audiência, ouvindo aí o programa da manhã, né, o Jornal da Manhã. E vamos lembrar o cidadão, né, que a gente tem que cuidar do lixo, viu, seu Cláudio? O lixo de Campos do Jordão, a gente tem que ter uma atenção especial, né?
2: É verdade.
3: A gente tem que colocar o lixo na lixeira acoplado corretamente, né?
2: Sim.
3: Evitar o excesso de lixo na lixeira, né? Colocar próximo ao horário de passagem do lixo, do lixeiro, né?
2: Perfeito.
3: Evitar que os cachorros mexam nos lixos, né? Colocar aquela tela para que o cachorro não fique puxando ali o lixo e espalhando tudo, né?
2: Claro.
3: E vamos lembrar que o lixo nas vias públicas, ele se torna um problema de saúde pública, né?
2: Sim.
3: Então, se todo mundo cuidar do seu lixo, colocar no dia certo, evitar esparramar, a cidade vai ficar mais bonita.
2: Perfeito.
3: E teremos uma vida, dizer assim, mais saudável, né?
2: Sem dúvida.
3: Obrigado aí, pelo jornal e um bom dia a todos vocês.
2: Bom dia, Casa Grande. Participe sempre aqui comigo, não é? A participação comigo, com a gente aqui no Jornal da Campus FM, importantes, não é? Importantes dicas, importantes palavras aí, porque é aquela situação, nós temos que cuidar, também nessa questão aí da lixeira, né? De se colocar o lixo, de levar o lixo, preferencialmente, é claro que e a gente vê que nas residências, né, onde tem muitas pessoas também, porque existem residências, existem casas em que mora uma pessoa só, às vezes mora só um casal, mas às vezes mora uma família grande, moram pais, filhos, netos, uma família grande na mesma residência. E a quantidade de lixo, né, que você acaba produzindo diariamente, seja lixo que pode ser reciclado, seja o lixo orgânico, é grande, né? Mas há que se tomar todos esses cuidados. Um dos principais, é claro que nem todo mundo quebra vidro todo dia na casa, né? Mas às vezes acontece, quebra lá um prato, quebra lá um copo, né? O cuidado aí com essa questão aí dos vidros, certa feita, tempos atrás, eu vi um relato de um lixeiro que acabou sendo atingido, sendo picado, digamos assim, com uma seringa com agulha. Imagine o que poderia transmitir aí para esse rapaz. Não se sabe qual a utilização dessa seringa, se a pessoa, qual enfermidade, qual doença ela tem, se era para uso de droga, não sei. Mas descartou ali, ele foi pegar lá o saco de lixo e, né, foi atingido, né, foi picado aí por essa agulha, né? Então, cacos de vidro, uma situação realmente complicada, né? Coloque lá, enrole bem, embrulhe bem, coloca numa caixa dessas de leite, né? Tem umas dicas, né? Essa caixa de leite longa-vida, né? Você coloca ali dentro, fecha, faz de uma forma que não há já possibilidade, é um acidente de trabalho, que você vai causar a um coletor de lixo, né? A um coletor que está ali realizando esse trabalho importantíssimo. É importante, eles têm que ser valorizados. Imagine aí coletor de lixo parar, e nós já vimos isso acontecer em algumas cidades. Aqui em Campos acho que nunca aconteceu, graças a Deus, né? Mas imagine se os coletores resolvem parar durante uma semana, durante 15 dias, meu Deus, não é verdade? Então, coloque aí sempre nas lixeiras uma quantidade de lixo que se comporte, né? Que a lixeira foi feita para aquela quantidade, que tem gente que coloca lá, faz uma montanha, né? Na beira da rua, aí cai o saco de lixo na rua, aí vem os cachorros, né? Tentando evitar que os cachorros peguem esse lixo, né? E, enfim, né? Colocar lá mais nas proximidades do momento em que o carro, né, o caminhão do lixo vai passar, enfim, cuidar, né, também, do mesmo jeito que nós cuidamos de dentro da nossa casa, de fora da casa. E essa questão aí do lixo, que muitas vezes pode trazer até contaminação, enfim, é importantíssima, é uma questão cultural, né? É uma questão cultural, de cultura, de saber, de ser educado, de ter educação, né? De cuidar lá da sua casa. Tirei o lixo daqui, mas cuidar também que esse lixo que está na lixeira

0: Porque muitas vezes nós usamos o nosso direito enquanto cidadão, enquanto eleitor, que elegemos prefeitos e vereadores, elegemos autoridades, muitas vezes nós criticamos de forma forte os poderes públicos. E claro, eles têm que ser cobrados, isso aí é evidente. A democracia não se faz apenas e tão somente no horário de depositar o voto na urna. A democracia se faz em todos os dias em que nós, cidadãos que pagamos impostos, temos o direito de cobrar resultados. Mas nós também, como disse aí o Casagrande, devemos fazer a nossa parte. Agora 7h55. Muito bem, 7h55. Será que dá tempo dos abraços aqui no final hoje? Mandando um bom dia, deixa eu ver aqui para quem, a Rita Maria. Oi Rita, bom dia também para a Ana Rosa. Ana Rosa, bom dia Ana, bom dia para o nosso amigo o Genésio, né? O Genésio Paraná. Ele diz, oi Cláudio Borges, bom dia. Mandando um bom dia já também ao Vandeveira no Show da Manhã, desejando uma feliz quinta-feira, 2 de junho, para todos nós, que possamos viver intensamente esse dia 2 de julho de 2026, porque não teremos outro 2 de julho de 2026. Somente, se Deus quiser, teremos o dia 2 de julho de 2027. Então, o dia de hoje é único, então viva intensamente este dia. Bom dia ao José Edinaldo, mandando bom dia. Muito obrigado, José Edinaldo. Também a Elaine Marcondes. Oi, Elaine, bom dia. Obrigado aí pelo bom dia, pelo carinho da audiência. Quem mais que manda bom dia? Aqui é sempre muita gente. Vamos ver se dá tempo de falar de todo mundo. Bom dia, Olinda Fátima, Veneranda Cunha, Regis Lopes, Ana Maria, Maria Elisa Mariano, Maria Helena, Márcia Alves Rodrigues, Benê Gonçalves, Maria Helena, são duas Maria Helena? Deixa eu ver aqui pela foto, são duas Maria Helena, né? Não tem o sobrenome, então Maria Helena e Maria Helena. Bom dia a vocês. A Vilma Maria, Célia Almeida, Ivete Germano. Também a Vera Lúcia Dias, Fátima Prado Pérez, Wanda Cardoso, Pri Santos, Joselina Antunes, Lauzina Vieira, Claudete Chagas, Isilda Santos, Mauriceia Rodrigues, Lídia Aquino, Ari Gomes e a Maria Zilda. Muito obrigado a todos vocês pelo carinho da audiência, pela sintonia, pela preferência, por terem estado conosco em mais uma edição do Jornal da Campus FM. Eu volto, se Deus quiser, logo mais às 14 horas, no comando do Show da Tarde. Muito obrigado, bom dia, fiquem com Deus, fiquem com Wander Vieira e até logo mais à tarde, se Deus quiser. Bom dia a todos.
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0: A Holanda saiu da Copa do Mundo de 2026 de forma dramática ao empatar por 1-1 com Marrocos no tempo normal e na prorrogação, sendo eliminada por 3-2 na disputa de pênaltis. Depois de um primeiro tempo equilibrado, os holandeses abriram o placar aos 27 minutos da segunda etapa com Gakpo. Quando a classificação parecia garantida, Diop apareceu nos acréscimos para empatar de cabeça e levar a decisão para a prorrogação. Nas cobranças de pênaltis, o goleiro Bono brilhou ao defender uma das batidas da Holanda, enquanto Saibari converteu a cobrança decisiva para garantir a classificação marroquina. Com a vitória, Marrocos avançou às oitavas de final e terá pela frente o Canadá na próxima fase, mantendo viva a campanha, que já é uma das grandes surpresas do torneio.
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0: lindo, abençoado, maravilhoso dia, Campos do Jordão. Bom dia, Campos do Jordão, Santo Antônio do Pinhal, São Bento do Sapucaí, Sapucaí Mirim, Paraisópolis, Brasópolis, Venceslau Brás, Delfim Moreira, sul de Minas Gerais. Peço licença ao senhor e à senhora para poder entrar em sua casa, em seu trabalho, em sua vida. Bênção, minha mãe!
1: Bom dia!
0: Ótimo dia!
1: Bom dia,
0: Abernécia! Hoje tem feira ao lado do Mercado Municipal. Bom dia a todos os feirantes, a todos os consumidores.
1: Bom dia pra quem não faz.
0: Bom dia de Saveiro, tem café no bule aí, não?
1: Bom dia.
0: Ótimo dia. Vila Ferraz, Vila Fracalanza, Jardim Floriano Pinheiro, Vila São Paulo. Bom dia, Vila Matilde, Jardim Sumaré, bom dia. Bom dia, Vilas Cláudia, Cristina, Serras 1 e 2, Vista Alegre, Vila Loli. Bom dia, Vila Elisa, Vila Albertina. Bom dia, Floresta Negra, Jair Rocha Pinheiro, Brancas Nuvens, Pica-Pau. Bom dia, Vila Nair. Ótimo dia, Vila Santa Cruz, Vila Maria, Vila Rica, Vila Ekman. Bom dia, Lani Marcondes, vamos tirar o Bob do cabelo, menina. Bom dia, Vila Selmara, Taquaral, Alto da Boa Vista. Ótimo dia, Britador, Santo Antônio, Jardim Friorestes, Morro das Andorinhas. Bom dia, Céu Azul. Bom dia, Monte Carlo, Vilas Paulista, Paulista Popular, Vila Telma, bom dia. Ótimo dia, Jaguaribe, Vale Encantado, Jardim Márcia, Campista, Vila do Bier, Vila Guarani, Círculo Operário. Bom dia, Vila Nadir. Bom dia, Vila Sodipe. Bom dia, Vila Inglesa, Alto da Vila Inglesa. Bom dia, Capivari, Nova Capivari, Alto do Capivari. Bom dia, Morro do Elefante. Bom dia, Recanto Feliz, Parque Romeu Montoro, Descansópolis, Jardim Embaixador, Rancho Alegre, Horto Florestal, Bairro do Charco, bom dia. Ótimo dia, Jardim Cataguases, Jardim Miraflores, Jardim Atalaia. Ótimo dia, Gavião Gonzaga, Renópolis, Zé da Rosa, Melos, Matadouro. Bom dia, Barrado. Bom dia, Baú. Bom dia, Suíça Brasileira. A qual amo tanto.

0: critério.
1: Bom dia a todos nossos queridos, amados ouvintes.
2: A cidade não desperta.
1: Bom dia, Viviane, aqui no Brancas Nuvens. Bom dia, Ana Bacana, lá na Vila Britânia. Bom dia, Genésio, já saindo do Monte Carlo, indo pro trabalho, bom dia. Bom dia, Daniel Passos, já no trecho do transporte coletivo. Vamos juntos.
3: Olha

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0: Bom dia a todos nossos queridos, amados ouvintes, satisfação, alegria estar com vocês nesta linda, abençoada, iluminada manhã de quinta-feira, 2 de julho de 2026. Vamos juntos comigo, Wander Vieira, com muita música, informação, prestação de serviço e atendimento a você, ouvinte, razão pela qual o Show da Manhã está no ar. Vamos começar nossa viagem. Vamos saber um pouco da notícia do mundo dos famosos. O tititi da fama. O fofocando.
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2: Fala, gente! Nós estamos chegando aqui na nossa rádio preferida. Maravilha de programação, né, Chuchu? Como é que você tá? Tudo bem? Joia? Que bom, muito bom estar aqui. Hoje é quinta-feira, véspera de final de semana. Que bom, hoje é dia 2 de julho de 2026. Eu sou o Cauê. E a partir de agora tem notícias do mundo dos famosos. Tem de tudo um pouquinho aqui hoje, viu, gente? É, nós vamos falar de luxo, vamos falar de acidente, né? Vamos falar aqui também sobre polêmica, enfim. Bora começar então, Xuxuzinho? A primeira de hoje é sobre o cantor Carlinhos Gabriel. Ele é vocalista da banda Forrozão Tropicália. Gente, ele sofreu um acidente durante um show e tranquilizou os fãs, né, depois de sofrer uma queda na última segunda-feira lá em Bom Conselho, no Agreste do Pernambuco. Após o incidente, o artista foi encaminhado a um hospital onde passou por exames, realizou um raio-x e recebeu medicação. Segundo ele, nenhum ferimento grave foi constatado. Na terça-feira, Carlinhos utilizou as redes sociais para explicar como ocorreu a queda. De acordo com o cantor, ele confundiu uma parte do palco coberta por uma lona com o piso da estrutura e acabou perdendo o equilíbrio, caindo de uma altura de aproximadamente 2 metros. Foi um pequeno incidente. Ele disse que não ia dizer acidente, porque é uma palavra muito forte, né? Diz que tá tudo bem com ele. Foi apenas um escorregão. 2 metros de altura, um escorregão, hein, gente? O artista contou ainda que a situação poderia ter sido mais grave, mas foi amenizada graças à ajuda de Clébia Camargo, também integrante da banda, que conseguiu segurar em um de seus braços. Além disso, ele afirmou que tentou se apoiar na estrutura do palco, o que ajudou a amortecer a queda. Carlinhos informou que sofreu algumas escoriações, né? E após atendimento médico, foi liberado para retornar às atividades. Em publicação nas redes sociais, o cantor agradeceu as mensagens de carinho e enviadas, né? Apoio enviadas pelos fãs. E a equipe também confirmou que ele não sofreu lesões graves e que a agenda de apresentações segue mantida, com shows programados aí até o dia 9 de julho. Que bom, né? Menos mal. Já pensou? Que susto, hein, gente? Meu Deus. E o nosso Fofocando volta daqui a pouquinho para falar de ostentação. Mais um artista entrou no mundo dos jatos muito valiosos. O cantor Pablo deu detalhes sobre o seu aviãozinho de 38 milhões de reais. Daqui a pouco eu conto, continue aqui na melhor programação do Brasil, vai curtindo a rádio aí e até daqui a pouco.
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0: Oito e 17. Traia Véia, o lugar mais triste do mundo.

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0: 8h25.
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0: Às 8h25, vamos agora ao primeiro bloco dos horóscopos do Zodíaco de hoje.
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3: Agora as previsões para Áries, Touro e Gêmeos. Signo de Áries.
2: Nascidos entre 21 de março a 20 de abril.
4: Áries. A quinta-feira pede menos velocidade e mais estratégia. Nem toda batalha precisa ser vencida hoje. Escolher onde gastar sua energia será o grande segredo do dia. Uma conversa que parecia simples pode abrir portas importantes na vida profissional. No amor, o momento favorece atitudes sinceras e menos impulsivas. Antes de tomar qualquer decisão, escute sua intuição, porque ela estará mais afiada do que nunca.
3: Signo de Touro.
2: Nascidos entre 21 de abril a 21 de maio.
4: Touro. Hoje é um daqueles dias em que pequenas mudanças podem trazer grandes resultados. Sair da rotina, aceitar um convite diferente ou simplesmente experimentar algo novo poderá renovar suas energias. Assuntos familiares ganham destaque e podem trazer momentos de união e boas notícias. No campo amoroso, a estabilidade que você tanto valoriza estará acompanhada de uma agradável surpresa.
3: Signo de Gêmeos.
2: Nascidos entre 22 de maio a 21 de junho.
4: Gêmeos. Sua habilidade para conversar e convencer estará em alta nesta quinta. O dia favorece reuniões, negociações, entrevistas e contatos importantes. Só tome cuidado para não assumir compromissos além do que realmente pode cumprir. Uma amizade antiga pode reaparecer, trazendo boas lembranças ou até novas oportunidades. No amor, o charme estará irresistível, mas conexões verdadeiras dependerão de mais profundidade e sinceridade.
3: Já já voltamos com as previsões para Câncer, Leão e Virgem.
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0: 8h28. Devo atender agora nosso querido ouvinte, a Rosana, aqui do Pica-Pau. Bom dia, Rosana. Ela pede uma música da Marília Mendonça, Silêncio. Deixa eu ouvir aí. Gratidão pela sua audiência, pela sua mensagem. Um excelente, abençoado, maravilhoso dia. Uma ótima quinta-feira pra você, toda a sua família, todos aí no Pica-Pau, viu? Às 8h28, música boa e de qualidade, você ouve no Show da Manhã, da Campus FM.

8h31, show da manhã. Show de alegria em seu rádio. Vou atender agora a nossa querida ouvinte que está aqui. Brancas Nuvens, a Viviane. Bom dia, Viviane. Ela pede um louvor. Cassiane Jairinho. O tempo não pode apagar. Oferece ao Cláudio, a todos da rádio, a todos os ouvintes. Para mim, gratidão pelo seu carinho, pela sua mensagem, pela sua audiência. Que Deus abençoe grandemente sua vida. Uma ótima e abençoada quinta-feira. Você e toda a sua família. Às 8h32.

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1: 8h37, Gustavo Mioto, fim do mundo.
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0: 8h45. Cícero Roberto, repórter do Povo, já tá mais acelerado que 220 na rede elétrica. Meu pai amado. Bom dia, Cícero. Bom dia, família Ferreira. Eu vou atender ela agora, nossa ouvinte mirim. Minha querida Alice. Bom dia, Alice. Tudo bem?
1: Gravando. Eu gostaria de uma música assim. Cowgirl Ana Castela com Melody. Eu ofereço pra você e pra minha mamãe Rosana. Tchau, beijo, bom dia.
0: Gratidão pela sua audiência, pela sua mensagem. Um excelente, maravilhoso, abençoado dia pra você, toda a sua família, todos aí no Pica-Pau. Vamos de Ana Castela, as Cowgirl. Show da manhã, tocando aquilo que te toca.

0: 8 horas 47 minutos. Cícero Roberto, repórter do Povo, tá do meu lado aqui. Dá um bom dia pros nossos ouvintes, Cícero Roberto.
1: Bom dia.
0: Fala, Vander. Fazia tempo que você não vinha aqui, dá um bom dia. Estamos com a live ao vivo.
1: É porque eu só gosto de escutar agora a música, né? Uma rapariga é bom, três rapariga é bom demais.
0: Parou de dar microfonia. Eu tava ouvindo aqui microfonia. Não pode dar microfonia na Campus
1: FM. Você sabe quem é que canta essa música?
0: Não, você conhece essa turma? Quem que me falou dessa música, dessa rapariga, foi o nosso parceiro.
1: Quem?
0: O meu amigo Ademir Lemos. Ele falou assim, o Cícero adora... Essa... Tirando o Tioquinho lá do Bar do Alemão,
1: o
0: Dias Saveiro, que adora essa música, é você que adora. Então me explica por quê, pô.
1: Olha...
0: A Graça tá ouvindo?
1: Essa música... Você lembra quando a Paula Fernandes, ela cantou com o Roberto Carlos?
0: É.
1: Você lembra? Esse rapaz, ele é uma pessoa bem, bem humilde. Ele nasceu nas bandas das Minas Gerais, entre São Paulo e Minas. Então ele tem um lado mineiro e um lado paulista. E nesse meio da vida não existe barreiras para nosso país.
0: Sim.
1: Ele foi parar para aquelas bandas de Paraíba com Piauí.
0: Fala, passou a microfonia.
1: E lá nasceu essa ideia dele aí. E quando foi agora, ele diz assim: a sorte tarda, mas não falha. Né?
0: Uhum.
1: Você pra ganhar na Mega Sena tem que jogar.
0: Sim.
1: É verdade?
0: Você tem jogado?
1: E rapaz, eu tenho arriscado só em sonho.
0: Né? Ah.
1: Eu não tenho ido nem no Selmo, nem consegui ir no Selmo ainda. Porque quando eu cheguei já tinha essa reunião aí do negócio das comunicações lá em São Paulo. Tem que ir.
0: Uhum.
1: Né? Temos que honrar. Né?
0: Você teve na capital paulista ontem?
1: Rapaz, a coisa mais linda do mundo. Tive nem tempo de fazer umas selfies. Né?
0: Selfie.
1: Tava doido pra ir lá na 25 de março, também não deu. Preciso convidar você. Então, eu quero convidar ao vivo aqui, que o Vande não consegue sair mais em um dia.
0: Uhum.
1: Né? Convidei ele pra ir conhecer Minas Gerais. Né?
0: Certo, não conheço.
1: Ele vai lá em Santa Rita do Sapucaí
0: Mirim. Bom, lugar bom.
1: Terra...
0: É onde tem bastante redondo, queijo.
1: É, queijo, mas é a terra de comunicação. É a terra onde fabrica os transmissores e essas mesas. Isso é eletrônico, que a fábrica é lá. Nós vamos lá. Uma coisa boa, aí isso aí foi o seguinte: ele começou cantando igual a menina do Zum Zum Zum. Pronto, o telefone começou
0: zum,
1: a tocar.
0: Aí
1: quem estourou essa menina foi Xande Aviões. E agora, o filho do Piseiro foi o nosso rei, né? O rei cantou em vários locais, né? Gratuitamente, não cobrou nada, só que tinha uma ordem: não quero que filme nada.
0: Certo.
1: Todo mundo, quem pode. A entrevista, não dou. Filmagem, não tem. Mas quem que estava lá com o seu celular podia caminhar. O povo, não empresas, tipo o Cisco Comunicação, acho que vai chegar lá com a câmera Malvan de Vieira da rádio.
0: Uhum.
1: Não vai filmar, não vai nem entrar. Ordem do rei, ordem do rei. E ele apareceu e no meio do povo todo mundo já sabia desse rapaz.
0: Você tá bonito de amarelo hoje, hein?
1: Não, mas eu fui sempre amarelo, é porque domingo eu já tô torcendo que como é que fala? A Nurumega, né? Nurumega, viu? Não sabe que dia que ganha, mas o Brasil vai ser 4-0 agora. Pode colocar lá, pode jogar lá no 360 negócio, pode jogar. É
0: 4-0. De Saveiro vai fazer bolão lá, nós vamos lá.
1: Dia, tô junto do bolão também. Aí,
0: antes que eu esqueça,
1: vale.
0: Não mudando de assunto, mas já mudando,
1: vale.
0: Tem um ouvinte nosso que tá em São Paulo, que é amiga sua, amiga nossa, e que está nos ouvindo. A Carol, conhece não?
1: Carol
0: Matos.
1: Ô, Carol, bom dia. Carol, tá aqui ela. Eu te falei, tá aí ele, é o homem. Viu? Você vai sentar aqui nesse local onde eu estou. É aqui que você vai começar aí para ir pro Paquera da Campus FM. É aqui nesse lugar.
0: Ah, é? Tem novidade?
1: Tem. Daqui a pouco a gente fala disso. Não mexe com a Carol, não.
0: Deixa lá. Bom dia, Carol. Gratidão, Carol, da sua audiência, do seu carinho, da sua amizade. Eu já trouxe ele aqui. Era para dar spoiler, ele já falou tudo.
1: Olha, a Carol tem uma história do rádio e ela tá vindo para Campo do Jordão. E a rádio não é eu. É dono de rádio, não é Vande. Gente, o rádio é da cidade, a rádio do povo, e a rádio é isso, atravessa as fronteiras. Olha lá, a Carol Matos, né? Ela é uma pessoa que tem a estrada aí do rádio, né? Eu tava ouvindo depois, ô Carol, manda aqui um alô pro Vande aí, liga aqui ao vivo, pro povo ouvir a sua voz. Só que, gente, não é romântica não, viu? Ela me deu um bom dia ontem, eu fiquei até com medo. Bom dia! Eu digo, meu Deus, peraí, ufa, tomei até um sonho, até me arrepiei inteiro, né? Aí é assim. Gente,
0: esse negócio de arrepiar inteiro é complicado, hein, Cícero?
1: Quando o Vande veio pra cá pro rádio, quem conhecia o Vande? Eu já conhecia da rádio emissora lá de João Paulo Ismael. Eu já conhecia ele, né? Não imaginava que ele tinha aquele talento de conversar com o povo, ir até o povo, fazer um vídeo com o povo. Hoje ele representa bem a cidade. Tá faltando só um pouquinho ele me acompanhar pra ir nessas quebrada, porque lá fora, ó, Wander, aqui tá tudo maravilha. Mas quando você atravessa o portal, que você vai lá fora para buscar compromisso, posso te falar? Tu foi secretário quantos anos? 10 anos?
0: 10 anos.
1: O chicote estrala ou não estrala?
0: Ó, eu cheguei a ficar 3 dias fora de casa. Você
1: não, sabe e disso? Quantas horas você já chegou a ficar sentado numa cadeira para ser atendido?
0: É. Essa vida de estrada não é
1: ontem,
0: fácil.
1: Ontem eu tava marcado às 10h15, ele mesmo me ligou, eu já correndo. Você sabe que hora eu fui atendido? 3h20 da tarde. 3h20. Olha, não é brinquedo. Quando você vai representar um órgão, a coisa é séria, gente. Não é brinquedo, não. Já que a gente vai achar esse bicho. Ele tá em algum lado por aqui, fica tranquilo. Tem novidade ali, tem uma sacola ali. Que
0: tem novidade. Eu vi, tem uns brinquedos ali, né?
1: Tem uns brinquedos, chegou uns brinquedos, muito brinquedo novo. Olha, gente, para resumir, viu a história lá. Aí o nosso filho do piseiro, vocês puxam aí depois, vocês vão ver.
0: Eu vou tocar para você.
1: É um sucesso essa música, o Rei chamou ele, apresentou. E outra, a dança dele que eu tô tentando aprender. Eu quero até fazer aquele concurso da dança. É muito importante aquela dança. Ele faz um negocinho, bate no pé, rebola. É difícil, eu vou convidar o Di Saveiro e o Tioquinho pra gente começar a treinar. Pode ser aqui na rádio.
0: Não, mas tem uns caras bons lá. Ó, no Di Saveiro tem o Daniel Passos, tem o Manuel Vilar, tem o Kiko.
1: Não, aí eu tenho...
0: O Patrício Ribeiro. Não, tem só gente boa que pode fazer a dança.
1: Mas tem uma pessoa que ele vende melancia e é redonda. E ele vai dançar igual a melancia.
0: A Deval Zatti.
1: É, não tem a mulher, não tem a mulher melancia?
0: Tem.
1: Então pronto.
0: Tá ouvindo, né, Deval?
1: Legal, já que eu te chamo. Olha, amanhã nós participamos um pouco mais. Agora eu vou correr com ele ali que a gente tem que buscar
0: que
1: mais.
0: Que cor que é essa capinha do seu celular,
1: isso não? Isso aqui é homenageando o meu Brasil.
0: Ah.
1: É. Verde.
0: Aí, de saber, é verde, verde, verde limão.
1: Não, mas eu tenho a verde, a amarela e a azul, viu? Brasil. Brasil. Olha, gente, o Wander vai tocando por aí. Ó,
0: vamos o Di Saveiro mandou uma mensagem pra mim, falou, tá
1: lá
0: falando
1: vem,
0: aqui.
1: Lá vem bomba.
0: É. Lá vem, né? É, tem o Zé Bundinha também, tá lá. Tá ouvindo a gente.
1: Ô, Zé Bundinha, vai. O Zé Bundinha é o que desce na boca da garrafa.
0: É.
1: O Wander também tem aqui a música na boca da. Na sexta-feira, Wander, eu creio que na sexta-feira você tem que fazer desde das 8 até a meio-dia, né? O momento do ouvinte. Quem você quer que eu traga aqui na rádio?
0: Sim. Sim.
1: Do comércio e ouvinte, né?
0: Sim.
1: Autoridades, políticos, tá, e etc. Isso aí é com o Cláudio Borges, lá no Jornal da Câmara. Os nossos anunciantes. Quem você quer? Você chama o povo aí, ou você traz um dia, você, numa sexta-feira você traz um dono de uma loja, na outra sexta-feira você traz, por exemplo, né, o Zé Bundinha, né? É uma ideia boa, traz o caboclo aqui, vamos contar a história dele na sexta-feira e perguntar que música que ele gosta. Ele só não pode gostar, que vai descer na boquinha da garrafa.
0: Aí é a Zé do Pedro Frango, né?
1: Amanhã nós temos uma programação especial, mas não vou falar lá no Arena, sábado também. Eu sei que da Copa do Mundo é domingo após o jogo, eu já estou falando. Tem o convite aí do prefeito primeiro na praça, que tem alimentação, tudo, e eu vou estar lá animando aquele povo. Quero ver todo mundo chutando para frente, gente. Para de chutar para trás.
0: Ouvindo raparigas.
1: É, olha, uma rapariga é bom, acho que é trem, né? Nem lembro.
0: Não,
1: mais.
0: Não sei, é a música, não sei.
1: Bota
0: quem
1: mais.
0: Gosta é você, o Di Saveiro e o Tioquinho.
1: Vamos mandar ela lá para os meninos lá no Alto Capivari, todo mundo da obra aí trabalhando. Falou, Paraná, ó, cheguei, se prepara aí. Vou dar toda a atenção no bairro. Se eu não tiver aqui de manhã cedo, o Wander tá primeiro, tá Cláudio, né? Cláudio veio hoje, nem vi.
0: Veio?
1: Nossa,
0: o homem sorriso do rádio não falta.
1: Ontem ele não tava bem. Mas olha, gente, é sensacional a gente tá lá fora e ver o reconhecimento das pessoas. Quando eu cheguei em São Paulo, que aquela moça, representante das comunicações, olhou para mim e falou: você é o representante da Campus FM de Campo do Jordão. Eu falei, tá sabendo que foi apreendido uma rádio pirata lá, né? Eu falei, eu não tô sabendo como eu não compartilho com esse tipo de coisa. Rádio pirata é crime, pode derrubar um avião, gente. Brincadeira é essa, nossa cidade também nada. Olha, esse aqui foi secretário de uma coisa importante, que é a Defesa Civil, ele sabe. Aquilo ali, oi Robin, bom dia, aumenta o rádio aí. O pessoal da obra é bom assim, ó, que a gente fala bom dia, né, aqui no rádio, aí, ó, Wander, aí, manda um bom dia pro Robin.
0: Fala, Robin, bom dia, lindo, maravilhoso, abençoado dia, meu irmão.
1: Amanhã tem churrasco ou domingo, Robin? Qual é o dia do churrasco?
2: Qualquer hora.
1: É, então.
0: Aí pô, sim, Robin. Aí. Botei fé, hein?
1: Bom dia, gente. Bom dia, Robin, já que nós falamos. Olha, gente, uma coisa boa, boa, boa, essa é boa. O Wander hoje tá de rosa, eu estou de amarelo.
0: Né? Vem, vem.
1: Né? Agradecer.
0: Faz a piada, faz a piada.
1: Ele falou pra mim de São Paulo, você sabe onde eu vou? Você tá vendo isso aqui, ó? Isso aqui é uma dona de uma empresa lá de João Pessoa, né? É a Paulinha da Banda Desejo. Isso aqui foi um presente que ela me deu. Olha, ô, Paulo, eu não te falei que eu ia vir, ó? Se tu não estiver assistindo nós agora, depois tu compartilha aí. Está aqui o Vande Vieira, seu amigo. Você pode também compartilhar com ele todos os dias. E olha, liga pro Vande de vídeo. O Vande vai mostrar você pros ouvintes aqui através da nossa câmera, que tá vindo agora a famosa câmera. Eu te fala que eu te escuto.
0: Então você essa eu não sabia,
1: você vai conhecia. Poder ouvir em todas as plataformas agora, viu? Mas calma, que nós estamos só chegando. Eu gostei do anel, viu, Vande? É, esse anel é daqueles anel da África do Sul?
0: É, esse aqui é São Jorge Guerreiro.
1: Ai, meu pai. Então ele tem.
0: Nosso São protetor.
1: Jorge. São Jorge é um santo casamenteiro, você sabe
0: disso. Não, esse é Santo Antônio, não muda o santo.
1: Ah, mas qualquer santo não pode casar,
0: não, não. Cada não? Um tem a sua função.
1: Yeah. A gente deixa aí. Vai falar em casamento, agora cada santo tem uma função. Eu vou ficar malvando aqui conversando com o gente, obrigado, Vande, obrigado pela oportunidade. Ó, cuida. Você gostou da voz dela?
0: Ela
1: já mandou
0: Sim. Ela fez contato com a gente aqui. Certo. Ela já passou algumas coordenadas. Vai mudar para Campos do Jordão e vai fazer parte do time.
1: Você gostou da voz
0: dela?
1: Sim.
0: É cantora, compositora, artesã. É mil multidades.
1: Eu fiz uma proposta para ela. Ela vem, ela vai ficar. Quando ela começar, 60 dias depois, eu quero que ela faça uma festa no Arena. A festa.
0: Vai lotar.
1: A festa da Loura. A festa da Loura. Já fiz a proposta.
0: Vai lotar. Pode ter certeza.
1: Manda a música para nós, que agora nós vamos correr para outros lados.
0: Não, tá no pente. Filho do Piseiro, raparigas para você.
1: Amanhã não, mas a semana que vem ele vai ter novidade cedo, nós começa a apresentar pro povo, porque tá começando a chegar. Porque hoje, por causa da Copa do Mundo, muitas coisas para. Né? Muita coisa para. Mas uma coisa que eu gosto de ver é os rapazes que trabalham no Mercado Livre, em pleno domingo, eles batem na nossa porta fazendo entrega.
0: É isso aí.
1: Isso é uma coisa importante para nós. E nós estamos esperando chegar tudo para fazer todas as mudanças, que o ano 2026 chegou. Nós precisamos atualizar. E o mais importante, viu? Estamos assim, ó. Primeiramente Deus, e, ó, recebemos sinal de positivo. Isso é bom demais. Daqui uns 90 dias nós já recebemos nosso documento. E vamos para mais 10 anos com fé em Deus e Campo do Jordão. Obrigado, parabéns. E ó, dessa vez, o nosso aniversário vai vir aí o festival, o quarto aniversário da festa, que eu vou preparar aí já. Vou sentar já com a secretária de cultura, tudinho. E o homem que vai me ajudar é esse aqui, ó. Vai preparar. Se prepara. Vem novidade aí, se aguarde.
0: Vamos lá. Esse Cícero não é fraco, não. Vai pra ele, Tioquinho. E todos os parceiros, amigos, ouvintes da Campus FM. Vai pra você também, viu, de saber. Eu sei que você curte Raparigas.

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0: 9:09, hora dobrada. Momento de reflexão de hoje é sobre o sol da fé e as sombras do medo. Espero que toque no seu coração, na sua alma, nessa linda manhã que faz na Suíça brasileira, em Campos do Jordão.
1: O sol da fé e as sombras do medo. Ei, medo, eu não te escuto mais. Você não me leva a nada. E se quiser saber para onde eu vou, para onde tenha sol, é para lá que eu vou. Do ponto de vista biológico, o medo é uma resposta do nosso cérebro, uma sentinela projetada para nos proteger de perigos imediatos. Contudo, se existem medos que são ferramentas de preservação, há outros que abraçamos ao longo do caminho, frutos de experiências traumáticas ou da nossa insegurança diante do amanhã. Surge então o questionamento: ter medo é bom ou é ruim? A resposta se encontra na utilidade do sentimento. Se o medo nos paralisa, se ele se torna uma amarra que nos impede de seguir adiante, de enfrentar desafios ou de abandonar a zona de conforto, ele é uma sombra que adoece a alma. Se ele nos mantém alertas, se funciona como o reflexo de preservação que nos salva de situações imprudentes, ele cumpre seu papel na economia da vida. Nos primórdios da humanidade, o medo foi o mestre que nos garantiu a sobrevivência. Contra todas as probabilidades, sobrevivemos aos incêndios, às feras e às intempéries, porque o medo nos manteve vigilantes. Ele acionou nossa inteligência, obrigando-nos a engendrar artifícios para garantir a continuidade da espécie. Hoje, embora livres das feras das cavernas, ainda tememos o desconhecido, o incontrolável, que nos povoa as noites de insônia. Temos medo da transição da morte, embora saibamos ser uma certeza biológica. Tememos a enfermidade, a escassez financeira, o abandono e a dor da perda de quem amamos. É nesse cenário de incertezas que somos convidados a beber na linfa límpida da fé, uma fé raciocinada que entende que o universo não está à deriva. A certeza de que Deus é Pai e de que sua lei é de soberana justiça e amor. Sob essa ótica, nada do que nos acontece é desconhecido por Ele. Se o cálice do sofrimento nos alcança, tenhamos a convicção de que não nos faltará o amparo necessário. Deus se manifesta no abraço de um amigo, na palavra de um irmão solidário, na força que brota do nosso íntimo quando julgávamos não ter mais fôlego. É fundamental considerar que nenhuma provação chega sem o suporte proporcional para suportá-la. Ter fé é, em última análise, entregar-se com confiança ao Criador que guia nossos passos vacilantes. É sentir o abraço divino nos instantes de amargura. É a chama que nos aquece e nos permite confiar antes mesmo de compreender. Como diz o ditado popular, é colocar o pé e confiar que Deus colocará o chão. A fé é a luz que ilumina nossas sombras interiores. Alimentados por essa confiança plena, o medo do amanhã perde sua força. Percebemos que as trevas eram apenas a ausência da nossa própria luz. Dessa maneira, quando o medo paralisar nossos sonhos, respondamos com a serenidade de quem sabe que o sol da providência divina brilha para todos. Caminhemos com a certeza de que nunca estamos sós. O medo pode até soprar o frio da dúvida, mas a fé é o agasalho eterno que nos conduz em segurança para onde haja sol. E é para lá que nós vamos.
0: Que a mensagem do dia possa abrir seus horizontes, trazer boas vibrações. O medo é necessário muitas vezes, para que tenhamos coragem de vencer as tribulações da vida, os desafios dessa vida tão maravilhosa de se viver. Olha o dia de hoje, magnífico, belo. Que o seu dia seja lindo, iluminado e abençoado. Reflita sobre isso.

0: 9h15, vamos agora com o segundo bloco da notícia do mundo dos famosos, o Tititi da Fama, Fofocando.
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2: Fala, gente! Tudo bem? A gente tá de volta aqui na nossa rádio preferida. Maravilha de programação, né, Chuchu? Hoje é quinta-feira, véspera de final de semana, dia 2 de julho. E a segunda de hoje, docinho, é sobre o cantor Pablo. Pois é, o rei da sofrência aí passou a contar com um novo reforço para sua rotina de viagens pelo Brasil, viu? O artista recebeu na segunda-feira agora um jato executivo avaliado em aproximadamente 38 milhões de reais que permitirá deslocamentos de longa distância e velocidades de até 850 km por hora, segundo informações da fabricante da aeronave, né? O modelo adquirido é um Cessna 680, né? Um Cessna Citation de 680, equipado com dois motores e capacidade para 11 ocupantes, sendo 9 passageiros e 2 tripulantes, conforme informou a assessoria do cantor, né? A aeronave possui cabine de 1,73 m de altura, 1,68 m de largura e 19,35 m de comprimento, né? Além de 22 metros de envergadura. Entre os diferenciais estão bancos de couro com giro 360 graus, monitor de TV, mesa para reuniões e banheiro privativo. Conhecido como o rei da sofrência, o Pablo foi surpreendido pela família durante a entrega do avião. Os familiares embarcaram em Salvador com destino a Recife, onde encontraram o cantor, gente. Sem saber da homenagem, o artista acreditava que apenas retornaria para casa, né? Mas foi recebido pelos parentes dentro da aeronave. Em publicação nas redes sociais, ele celebrou a conquista e destacou que o novo patrimônio representa anos de dedicação à sua carreira. Durante a homenagem, um dos filhos do Pablo também destacou o significado da conquista ao afirmar que o avião representa o suor do trabalho desenvolvido pelo pai ao longo da carreira. Aí, que legal, né, gente? Merecido, né? Agora ele vai cruzar de leste a oeste, de norte a sul, mais rápido, quase, né, na velocidade da luz. E o nosso... Na velocidade do som, vai, melhor assim. E o nosso Fofocando, gente, volta daqui a pouco, já, com a nossa última de hoje. Vamos falar aqui de uma polêmica envolvendo a VTube. A VTube esclareceu aos seguidores como funciona a estrutura montada para cuidar dos filhos, a Lua e o Ravi. Gente, ela tem 6 babás. E aí foi criticada, né? Por conta disso. E ela explicou. Então a gente vai entender daqui a pouco o porquê de 6 babás, não é? E o nosso Fofocando volta. Então fica por aí, continua na nossa programação e até daqui a pouco.
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0: Agora com o tempo, vai pra eles. Cícero Roberto, de Saveiro, Tioquinho. Filho do Piseiro, raparigas.
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2: Nove e 26, vamos agora ao segundo bloco dos horóscopos do Zodíaco de hoje.
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4: Agora, as previsões para Câncer, Leão e Virgem. Signo de Câncer.
3: Nascidos entre 22 de junho a 22 de julho.
5: Câncer. Com a energia do seu período astral, esta quinta-feira será perfeita para reorganizar prioridades e cuidar mais de você. O momento favorece decisões relacionadas ao futuro e ao bem-estar pessoal. Questões familiares podem encontrar soluções que eram aguardadas há bastante tempo. No amor, demonstrações simples de carinho terão muito mais valor do que grandes promessas. Confie nos sinais que a vida apresentar hoje.
4: Signo de Leão.
3: Nascidos entre 23 de julho a 22 de agosto.
5: Leão. Seu brilho natural estará ainda mais evidente. Pessoas ao seu redor buscarão sua liderança e suas opiniões, tornando esta uma excelente quinta para assumir protagonismo em projetos e decisões importantes. O desafio será equilibrar confiança com humildade. No amor, o romantismo aparece de forma espontânea e fortalece os relacionamentos. Aproveite o dia para mostrar seu melhor lado sem precisar provar nada para ninguém.
4: Signo de Virgem.
3: Nascidos entre 23 de agosto a 22 de setembro.
5: Virgem. Organização será a palavra-chave desta quinta-feira. Pendências que estavam incomodando finalmente podem ser resolvidas, trazendo uma sensação de alívio e produtividade. O trabalho ganha ritmo positivo e as finanças pedem responsabilidade, mas também permitem algum planejamento para o futuro. No amor, os pequenos gestos e a atenção aos detalhes farão toda a diferença. Nem tudo precisa estar perfeito para dar certo.
4: Já já voltamos com as previsões para Libra, Escorpião e Sagitário.
2: Nove e 28, eu vou atender a nossa querida ouvinte, a Eliana Medeiros de Lima, que está lá pelo Facebook, estamos com a live ao vivo. Ela pede um louvor, manda mensagem pra gente aqui. Bom dia, meu amigo, uma ótima quinta-feira, que Deus abençoe grandemente sua vida. Poderia tocar um louvor, por gentileza? Com certeza, minha querida. Às 9h29, vamos de Anderson Freire. Acalma o seu coração pra você nesta linda manhã de quinta-feira, que está meio borocochô, meio triste. Lembre-se que tem ele, aquele Deus acima de você, independente do seu credo religioso, sempre olhando por você. Acalma o seu coração. 9h29.
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9h36, eu vou atender agora a nossa querida ouvinte, a Vera do Pica-Pau. Bom dia, Vera. Ela pede pra trocar Bruno e Marrone. Coração de pedra. Gratidão pela sua audiência, pela sua mensagem. Que Deus abençoe você, toda a sua família. Uma ótima e abençoada quinta-feira. Vamos de Bruno e Marrone. Coração de pedra. 9h36.

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0: 9h48, eu vou atender ele, meu amigo, tá lá em São Bento do Sapucaí, Fernando. Fala, irmão, bom dia, tudo bem?
1: Ô, Wander Vieira, bom dia, Wander Vieira. Estamos aqui, São Bento, Sapucaí, ligadinho aí na Campus FM. Ô, Wander, quero oferecer uma música aí para todo mundo aí de Campo do Jordão e região. O meu amigo Baluarte, Adilson de Souza, locutor do rodeio, famoso Adilson. E queria mandar também, lá pra turma do Zat Zat, Seu Zat, Puni, pro Adeval, Negão, todo mundo lá do Zat Zat lá, beleza? Fiquei sabendo aí que tem um rapaz lá do Zat lá que fez 24 aninhos ontem. 24 aninhos, hein? Fiquei sabendo aí, não sei não, hein? Ele tá escondendo ouro aí. É meu amigo aí, ó. Quero ver quem vai adivinhar aí, ó. Beleza, Wander? Forte abraço, meu amigo. Ah, eu quero oferecer pra ele, hein? A música lá do Robocop Gay, hein?
0: Gratidão pela sua audiência, pela sua mensagem. Um excelente, maravilhoso, abençoado dia. Anderval, parabéns atrasado aí do meu amigo Fernando. Ontem a gente comentou aí. Parabéns, meu irmão. Deus abençoe, viu? Como ele é muito amigo seu, de todos os amigos seus, vamos de Robocop Gay, Mamonas. 9h50.

0: 9h53, eu vou atender nosso querido ouvinte, a Cris lá do CDHU. Bom dia, minha querida, satisfação, alegria poder falar contigo, tudo bem?
1: Pandeira, tudo bem? Aqui é a Cris do CDHU. Toca uma música pra mim do Gustavo Lima, Retrovisor. Eu queria oferecer pro Danilo, pra Benê, pra Ana Bacana, pro vereador aqui da Vila Bertina, pro Toninho da Construção, para todos meus amigos, minhas amigas, para vocês aí da rádio. Que Deus te ilumine e te guarde sempre. Aqui é a Cris do CDHU. Muito obrigado, meu amigo. Tamo junto, até mais.
0: Gratidão pela sua audiência, pela sua mensagem. Um excelente, iluminado, abençoado dia. A você, todos seus amigos, amigas, a todos aí no CDHU, seja do Santa Marta, seja aí da Vila Matilde. Às 9h54, Gustavo Lima, Retrovisor.

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0: às 10h07. Vamos agora com o terceiro bloco dos horóscopos do Zodíaco de hoje.
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2: Agora, as previsões para Libra, Escorpião e Sagitário. Signo de Libra.
1: Nascidos entre 23 de setembro a 23 de outubro.
3: Libra. A energia do dia favorece renovação, criatividade e leveza. É um excelente momento para iniciar projetos pessoais ou fazer mudanças que estavam sendo adiadas há muito tempo. Nas relações afetivas, o diálogo será a principal ferramenta para fortalecer vínculos. Quem está solteiro pode viver encontros interessantes e inesperados. Hoje, o equilíbrio que você tanto procura estará nas escolhas feitas com autenticidade.
2: Signo de Escorpião.
1: Nascidos entre 24 de outubro a 22 de novembro.
3: Escorpião. A quinta-feira chega intensa e transformadora. Situações que pareciam indefinidas começam a encontrar um caminho mais claro. O momento pede coragem para abandonar antigos medos e abrir espaço para novas possibilidades. No amor, conversas sinceras poderão fortalecer relações ou esclarecer sentimentos importantes. Sua força estará justamente na capacidade de se reinventar diante dos desafios que surgirem.
2: Signo de Sagitário.
1: Nascidos entre 23 de novembro a 22 de dezembro.
3: Sagitário. O espírito aventureiro estará em alta e a vontade de buscar novidades será quase impossível de controlar. O dia favorece viagens, planos futuros, estudos e oportunidades que ampliem seus horizontes. Uma notícia inesperada pode mudar positivamente sua programação para os próximos dias. No amor, sinceridade continuará sendo essencial, mas usar as palavras certas fará toda a diferença. Mantenha o otimismo sem perder o foco.
2: Já já voltamos com as previsões para Capricórnio, Aquário e Peixes.
0: 10h09. Vou atender agora a nossa amiga Claudina, lá da Vila Maria. Bom dia, Claudina. Satisfação e alegria poder falar contigo. Tudo bem?
4: Dia, Vander Vieira, que é a Claudina Vila Maria. Eu queria a música do Felipe Falcão. Deixa eu te amar, por favor. Eu preciso do meu marido Caruoso, meu caro Pastel, meu caro Derek, para o meu filho João Vitor, para minha amiga Eliana, para Maria Helena, Ana da Vila Britânia, Pudim e Rick. E para você da Rádio Cordeiro, viu? Bom dia para você, que Deus abençoe você e a sua família.

um clássico. Felipe Falcão, deixa eu te amar, por favor. Gratidão, Claudina, pela sua audiência, carinho e mensagens.

0: 10h14. Eu vou atender ele agora, meu amigo Tinho, lá do Santa Cruz. Bom dia, querido. Satisfação e alegria poder falar contigo. Tudo bem?
1: Bom dia, Vande. Bom dia, ouvintes. Bom dia, os aniversariantes do dia, né? Toca muito Tinico Tinoco. Parabéns, parabéns, parabéns. Feliz aniversário. Ah, pro Nico Zatti, pro Botinha, pro Ferrugem, pra Célia, né? E pra Marilda, e pra Ana do Bitador, Ana Bacana, pro Caroço, trabalhando na obra, e Deus, e a Caldina. E pro Fernando lá, o Chuleque lá de São Bento. É o Dinho. Obrigado, Vante. Fique com Deus. Todos os ouvintes. Tchau.
0: Gratidão pela sua audiência, pela sua mensagem. Excelente, maravilhoso, abençoado dia para você, a todos no bairro Santa Cruz, a toda a sua família, meu querido. Vai também para todos lá no Barracão do Zatti, Nick Zatti, Adeval Zatti, Botinho, o melhor que nós temos. Não, o melhor que nós temos é o Ferruja, a Marilda, Célia Docinho, família Zatti Zatti. Um abraço a vocês, 10h15.

0: 10h17. 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

0: 10h24.
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0: 10h25. Falei com ela agora há pouco e falei dela no início do programa junto com meu amigo Cícero Roberto. Em breve estará conosco aqui nos microfones da Campus FM, minha querida Carol Matos, bom dia! Prazer em falar contigo, seja bem-vinda à Suíça Brasileira, Campos do Jordão, bom dia!
3: Olá, Wander! Olá, ouvintes da linda Campus FM! Aqui é Carol Matos, locutora, cantora! Estou aqui também curtindo o show da manhã, na 104,9 FM! Parabéns pela programação festiva! Com alegria nas manhãs de Campos do Jordão. Beijinhos delícia pra você e todos os seus ouvintes.
0: Gratidão pelo seu carinho, seja bem-vinda ao time da Campos FM. Ela é cantora, nós vamos tocar uma música dela, Abstinência. Ô Di Saveiro, essa vai pra você, viu? Pra você, pro nosso amigo Patrício Ribeiro, pro Daniel Passos. Abstinência! Sucesso dela. Em breve estará com a gente aqui nossa amiga, colega de trabalho, juntos, Carol Matos.

0: 10h29, show da manhã, show de alegria, seu rádio. Vou atender agora a Andréia lá do Santa Cruz. Bom dia, Andréia. Satisfação de alegria poder falar contigo, tudo bem?
1: Oi, Wanda, bom dia. Aqui é Andréia de Santa Cruz. Hoje eu gostaria de ouvir Régio Danese, Faz um Milagre em Mim. Mandar para todos os ouvintes, todo mundo da minha família, pro pessoal do Zat, para Ana Luísa, para todos que estão ouvindo. Um abraço, meu amigo. Campos FM, é melhor.
0: Gratidão pela sua audiência, pela sua mensagem. A você, toda a sua família, um excelente e abençoado dia, uma ótima quinta-feira. Vamos de Regis Danese, Faz um Milagre em Mim, 10h30.
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0: 10h33. Eu vou atender ele, meu amigo, meu irmão de jornada, Ivan Artesão. Fala, querido, bom dia.
1: Bom dia, amigo de todas as horas aí, um abração. Que Deus abençoe aí a audiência. Quero pedir uma música, O Homem de Nazaré, com Antônio Marcos. E ofereço minha amada esposa e a minha família também, né? Uns amigos aí da Praça das Artes. E também a dona Maura. Um abraço, amigona. Fique com Deus.
0: Gratidão pela sua audiência, pela sua mensagem, meu irmão. Que Deus abençoe grandemente sua vida, uma ótima e abençoada quinta-feira. A Maura, bom dia a todos na Praça das Artes, a toda a sua família. Vamos com esse clássico. Antônio Marcos, O Homem de Nazaré, 10h34.

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1: 10h46, eu vou atender minha querida ouvinte, a Fátima Veloso. Bom dia, Fátima. Satisfação, alegria poder falar contigo, tudo bem?
2: Bom dia, Wander, tudo bem com você? Você pode tocar a música do Yahoo, Caminhos do Sol? Eu ofereço a todas as minhas amigas, para vocês da rádio e para todos que estão ligados a Campus FM. O próximo amigo sou eu, a Fátima Veloso.
1: Gratidão pela sua audiência, pela sua mensagem, um excelente, maravilhoso, abençoado dia, uma ótima quinta-feira. A música faz parte do álbum da novela A Viagem. Show demais, né? E é um clássico também. 10h47.

0: 10h50. Vou atender ele, meu amigo Léo Motoboy. Bom dia, toca louvor, carpinteiro pregador. Gratidão pela sua audiência, pela sua mensagem, meu amigo. Que Deus abençoe você. Bom trabalho aí, se cuida. Às 10h51, Daniel e Samuel, carpinteiro pregador.
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1: 10h54. Vou atender agora a minha querida ouvinte, a Luísa, lá do Morro do Elefante. Bom dia, Luísa. Bom dia, meu amigo, tudo bem? Manda pra gente escutar a música do Eduardo Costa, Cachaceiro. E oferece em especial pro Deval e pra todo o pessoal do Zat, hein? Pra todos os seus ouvintes. É, Deval, chamou de pé de cana, hein? Mas você tá no lucro. É sempre que a gente faz 24 anos, né? Quem me falou foi o Fernando lá de Santo Antônio, de São Bento. Ele que falou que você faz 24 anos. E a todos que gostam de uma birita. Ei, Laia. Um abraço, meu amigo. Gratidão pela sua audiência, pela sua mensagem. Às 10h55. Vamos, Eduardo Costa, Cachaceiro.

10h58, show da manhã, show de alegria em seu rádio. 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
2: 11:09, vamos agora ao último bloco da notícia do mundo dos famosos, Tititi da Fama, Fofocando.
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4: Fala, meus amores, minhas amoras, tudo bem, chuchuzinho? Como é que vocês estão? Joia, vamos lá para a última de hoje do Fofocando. Hoje é dia 2 de julho, é quinta-feira, véspera de final de semana. Vamos falar aqui de uma polêmica envolvendo a influenciadora VTube. Ela foi criticada, gente, porque ela tem 6 babás para cuidar dos 2 filhos. E aí ela resolveu dar detalhes, né? Ou seja, dar aí esclarecimentos sobre a estrutura montada para cuidar dos filhos, a Lua e o Ravi, após receber esses questionamentos aí, né, das babás que trabalham na sua casa. Em vídeos publicados nas redes sociais na terça-feira, a ex-participante do BBB afirmou que optou por manter profissionais em todos os períodos do dia para garantir uma rotina organizada e evitar sobrecarga da equipe. Ela disse: "Quer saber? Vou ter babá em todos os momentos." Segundo a Vi, cada filho conta com 3 profissionais. Uma responsável pelo período noturno, pelo período diurno, né? E outra pelo turno da noite, não é? E uma terceira para atuar nos fins de semana. Ao todo são 6 babás. Ela disse, ó, um dia, uma é do dia, uma é da noite e uma do fim de semana para cada filho. Né? Não dá para colocar duas. Uma para 2 filhos, tem que ser uma para cada filho, né? Por isso são 6 babás. Assim ninguém fica sobrecarregado, fica todo mundo fazendo a carga horária bonitinho e pronto. A influenciadora afirmou que a principal razão para essa organização é a imprevisibilidade da sua agenda de trabalho, que frequentemente exige viagens e compromissos de última hora. A Vi também revelou, gente, que no início da maternidade teve receio de que as babás ocupassem o seu espaço na vida dos filhos e com o tempo afirmou ter superado essa preocupação. Depois eu me desprendi disso. Ela ressaltou que acompanha de perto a rotina das crianças e explicou que normalmente as profissionais trabalham em jornadas entre 10 e 18 horas. Diz que está sempre com eles, né? A convivência com a equipe também deu origem a um novo projeto da influenciadora. A VTube lançou o reality As Patroas, que mostra os bastidores da rotina da família e das profissionais responsáveis pelos cuidados da Lua e do Ravi. E aí, o que você acha? Hã? Você acha que ela troca uma fralda? Acho que não, né? E o nosso Fofocando, gente, fica por aqui, ó. Prometo voltar amanhã, tá? Aqui no mesmo horário, na nossa rádio. Forte abraço pra você, um beijo, se cuida e até lá. Tchau, fui!
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2: 11:12, vou atender ele, meu amigo, meu irmão Ronei, Ronei Zé Colmeia. Fala, Ronei, tudo bom?
5: Olá, Campos FM, olá, ouvintes. Fala, Vander, aqui é o Ronei Zé Colmeia do bairro Bela Vista. E aí, firme, forte, tranquilo? Ô, Wander, toca pra nós, Eliu e Léo, o IP e o Prisioneiro. Gostaria de contemplar um grande abraço a você, o Amaro, o Flávio, o Proves, a Letícia, também a Isabela, também a minha mãe, Vera Lúcia, o Rodrigo, ao Toninho da TC Cruzão, ao Toninho do Big Lanche, também o Franco e William, a todos os ouvintes da Campus FM, que é o sucesso da cidade. Show da manhã com Wander Vieira é bom demais. Bora!
2: Gratidão, meu amigo, pelas palavras, pela sua audiência, pela sua amizade, a todos os seus amigos e amigas, a toda a sua família, a sua mãezinha. Uma excelente e abençoada quinta-feira. Vamos, Julio e Léo, IP e o Prisioneiro, 11:13.

11:15. Eu vou atender agora a nossa ouvinte Juliana de Sá. Bom dia, Juliana. Ela pede uma música da Maiara e Maraíza, Medo Bobo. Ótima quinta-feira a todos. Gratidão pela sua audiência, pela sua mensagem. Que Deus abençoe você, toda a sua família. Bom trabalho. Às 11:15.

0: 11:18. 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

0: 11h25, vamos agora ao último bloco dos horóscopos do Zodíaco de hoje.
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2: Agora, as previsões para Capricórnio, Aquário e Peixes. Signo de Capricórnio.
1: Nascidos entre 22 de dezembro a 20 de janeiro.
3: Capricórnio. Esta será uma quinta-feira voltada para conquistas concretas. Esforços feitos nos últimos tempos começam a mostrar resultados, principalmente na área profissional. O reconhecimento pode surgir de onde você menos espera. Apesar das responsabilidades, o dia também pede momentos de descontração e convivência com pessoas importantes. No amor, demonstrar sentimentos será tão importante quanto cumprir obrigações e metas.
2: Signo de Aquários.
1: Nascidos entre 21 de janeiro a 20 de fevereiro.
3: Aquário. Sua criatividade estará funcionando a todo vapor. Ideias diferentes, soluções inovadoras e encontros inesperados poderão marcar esta quinta-feira. O momento favorece amizades, projetos coletivos e tudo aquilo que permita trocar experiências. Na vida amorosa, será importante equilibrar sua necessidade de liberdade com a construção de vínculos mais sólidos. Ouvir opiniões diferentes poderá trazer respostas que você procura há algum tempo.
2: Signo de Peixes.
1: Nascidos entre 21 de fevereiro a 20 de março.
3: Peixes? A sensibilidade e a intuição estarão especialmente fortes hoje. Você perceberá detalhes que passam despercebidos para a maioria das pessoas, e isso poderá ajudar em decisões importantes. O dia favorece momentos de reflexão, espiritualidade e aproximação com quem realmente faz bem ao seu coração. No amor, o romantismo ganha força e cria oportunidades para conexões mais profundas e verdadeiras. Confie no seu talento e não permita que inseguranças limitem seus sonhos.
2: Você conferiu o horóscopo do dia. Por hoje é só.
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0: Eu vou atender agora a Luciane Oliveira. Bom dia, Wander. Ela pede Nada Além do Sangue, com Fernandinho, oferece para toda a família, para a Juliana, para todos da rádio, para todos os ouvintes. Gratidão pela sua audiência, pela sua mensagem. Um excelente, maravilhoso, abençoado dia. Vamos de louvor, vamos de Fernandinho. 11h27.

0: 11:30. Falando em amigos, ele apareceu. Mais vivo do que nunca, meu amigo Adeval Zati, Zati Zati. 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Bom dia, Adeval. Tudo bem?
1: Fala, meu amigo Wander, Adeval Zati, Zati na parada, meu amigo. Esse negócio aí que o Chulé aí falando aí, filho, você tá doido? Tô desconhecendo ele não, hein? Sempre é Eduardo Costa, agora mandando Mamonas Assassinas, Robocop gay. Ah, filho, tá meio difícil o negócio hoje pra ele, hein? Parceiro, manda pra nós aquela música do Piseiro, Acaso. Manda pro Nick, Zati, Fernando, São Bento, Sapucaí. O nosso amigo Ferrugem, Motinha, Marilda. Entendeu? Pras Anas aí. E pra nossa amiga lá do Pesqueiro, hein? Sabadão, vamos fechar com chave de ouro lá agora, hein? Se você não aparecer, pode deixar que eu já fui convidado. Já, a Luísa já avisou, já que pra mim, meus convidados, vai ter 10 cervejas na sua conta. Entendeu? Aí, meu parceiro, aí você tá fudido, hein? Sexta, eu não posso falar esse palavrão, tá? Você tá ferrado. Meu parceiro, então, já sabe, sabadão, vamos beber, cair e levantar, lá na Luísa, lá no Pesqueira, e lugar bom, viu? E mandar também pra minha amiga Celina, que eu tô aqui na casa dela, aqui, vendendo tudo pra ela. E acabou, que aí sim.
0: Gratidão pela sua audiência, pela sua mensagem. O chulé que ele fala é o Fernando, lá de São Bento, Sapucaí. Ei, Fernando, gostou não, viu? Um abraço, meu amigo, a toda a família Zatzat. Vamos então, de acaso, Piseiro. 11:32.

0: 11:35. Eu vou atender agora, mas bate. Ricardo Zanin, bom dia, tudo bem?
1: Mas bate, bom dia a todos os ouvintes do Show da Manhã com o Wander Vieira. Quem fala aqui é Ricardo Gaúcho. Eu gostaria de ouvir a música com Os Monarcas, Cheiro de Galpão. Eu ofereço para minha esposa Simone Zanin, para toda a gauchada, todo o pessoal do Sul que está aí ouvindo aí, os ouvintes, e todos os ouvintes. Estamos juntos. É só alegria no Show da Manhã com o Wander Vieira. Tamo junto aí, Wander.
0: Gratidão pela sua audiência, pela sua mensagem. Um excelente, maravilhoso pessoal do dia. Uma ótima quinta-feira. Mas bate, Cheiro de Galpão, Os Monarcas.

11h38, show da manhã, show de alegria em seu rádio. Gratidão a todos os ouvintes, pela audiência, pelos carinhos emitidos à nossa pessoa, desde mensagens, bom dia. 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

0: 11h44, vou atender a nossa querida ouvinte, a dona Nair lá do Britador. Bom dia, dona Nair, tudo bem com a senhora? Satisfação, alegria poder falar. Senhora, tudo bem?
1: Bom dia, Wando, tudo bem com você, família? Eu queria pedir uma música para você e oferecendo para todas as minhas amigas, para todos os meus amigos, meus filhos, para você, para sua mamãe, para minhas amigas lá do Cochicho, tá bom? Que são várias que tem lá. E

0: E eu queria barquinha de ouro, tá bom? Obrigado, tchau. Fica com Deus.
1: Gratidão pela sua audiência, pela sua mensagem. Um excelente, maravilhoso, abençoado dia. Vai pro meu amigo Aparecido Osório, que está lá no Bardo de Saveiro. Ô Osório, bom dia! Você que gosta de música raiz, me lembra aquele meu amigo, seu amigo também, Roberto Reis. Junto com o Pedrão, vocês são o trio Parada Dura. Um abraço, meu amigo, que Deus abençoe grandemente. Depois eu já faço contato contigo aí no WhatsApp, viu? Vamos de trio Parada Dura. Barquinha de Ouro, 11h45.

0: 11 horas 48 minutos. Vou atender minha querida ouvinte, Lúcia Maria. Bom dia, Lúcia, tudo bem?
1: Bom dia, meu amigo Wander Vieira. Tudo bem com você, meu amigo? Tudo bem? Agora eu estou um pouco melhor porque peguei uma gripe, meu amigo, mas eu estou melhor. Graças a Deus. É, eu gostaria que você tocasse a música Azul com Edson e Hudson. Quero oferecer para todos os ouvintes da Campus FM. Quero desejar para você um bom dia, um bom trabalho. Que Deus te abençoe grandemente. Que você tenha um dia muito, muito abençoado, meu amigo. Campus FM, sucesso da cidade. Tchau, obrigado.
0: Gratidão pela sua audiência, pela sua mensagem. Um excelente, maravilhoso, abençoado dia. Vai para Maria Raimunda lá no Facebook também. Ela mandou mensagem. Está acompanhando a live. Gratidão pela sua audiência, pela sua mensagem. Que Deus abençoe grandemente. Também tem um ouvinte que está ouvindo a Campus FM. O Ederson Formigosa de São Sebastião da Boa Vista, arquipélago do Marajó, Pará. Ô, meu amigo, seja bem-vindo. Gratidão pela sua audiência, pela sua mensagem. Que Deus abençoe grandemente sua vida. Seja bem-vindo a Campus FM, ao show da manhã. 11:49, Edson Hudson, Azul.

0: 11h51, a última de hoje do Show da Manhã da Campus FM. Minha amiga Maria José, lá do bairro Santo Antônio, bom dia. Satisfação, alegria poder falar contigo, tudo bem?
1: Bom dia, Wander. Gostaria de ouvir uma música Raridade com Anderson Freire. Ofereço para vocês aí da rádio também, para todos os ouvintes. Tenha um ótimo dia.
0: Gratidão pela sua audiência, pela sua mensagem. Um excelente, maravilhoso, abençoado dia. Vai também para todos lá do Dia Saber, a gente brinca, tudo faz, aquela resenha. A todos que estão lá, salgados, fritos e assados, aquela pizza saborosa, aquele cafezinho quentinho. Fica ao lado da MR Estacionamento, sem Abernés, hein? Um abraço a todos os ouvintes e clientes aí do dia. Um abraço de... vai para você! E a todos aí, Anderson Freire, Raridade, a última do Show da Manhã desta quinta-feira.

Últimos minutos do show da manhã desta quinta-feira, 2 de julho de 2026. Ao senhor e à senhora que permitiram eu entrar em sua casa, em seu trabalho, em sua vida, meu muito obrigado. A todos aqueles que participaram pela live lá pelo Facebook, gratidão pela audiência, pelo carinho, pelas mensagens. Todos que participaram pelo 996350365, minha gratidão, meu muito obrigado. Que a sua tarde seja iluminada, abençoada, protegida. Que a sua tarde seja de muita luz, paz e alegrias. Gratidão a todos os apoiadores culturais, empresas parceiras do Show da Manhã da Campus FM. Papai do Céu permitindo, estarei aqui amanhã a partir das 8 horas. Com muita música, informação, prestação de serviço e atendimento a você, ouvinte. Razão pela qual o Show da Manhã está no ar. Ele já chegou, João Araújo, almoçando com música. Líder de audiência das 12 às 14 horas. Fique com Deus e com ele eu vou. Até amanhã, se Deus quiser.

0: A Inglaterra sofreu mais do que o esperado, mas conseguiu a classificação ao vencer a República Democrática do Congo por 2-1, pela segunda fase da Copa do Mundo. Os africanos surpreenderam logo aos 7 minutos, com Brian Sipenga, mas a reação inglesa veio no segundo tempo. Harry Kane marcou duas vezes, aos 75 e aos 86 minutos, e garantiu a virada da equipe comandada por Thomas Tuchel. Com o resultado, a Inglaterra avança às oitavas de final e terá pela frente o México, que eliminou o Equador. Apesar da vitória, os ingleses encontraram muitas dificuldades diante da seleção congolesa, que fez uma campanha histórica e esteve perto de provocar uma das maiores zebras do Mundial.
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Olá, olá! Começa agora na Campus FM, Almoçando com Música. Eu sou João Araújo. Boa tarde, Campos do Jordão. Boa tarde, Brasil.

Hoje é dia, hoje é dia 2 de julho de 2026. Eu quero agradecer a audiência das minhas queridas donas de casa. Ah, boa tarde a você também, minhas queridas faxineiras e faxineiros. A você, meu querido jardineiro e jardineira. A você, comerciantes e lojistas da cidade de Campos do Jordão e de todas as cidades vizinhas. Boa tarde! Boa tarde, meus queridos da construção civil. A você aí, desde o arquiteto até o nosso servente. Ótima tarde! Excelente horário de almoço para vocês! Boa tarde a você, meu querido motorista de táxi, motorista de aplicativo, a você que anda rodando por esta cidade e por todos os lugares, ligadinho na Campus FM 104.9, obrigado pela carona. Boa tarde a você aí do Vale do Paraíba, Serra da Mantiqueira, Sul de Minas, almoçando com música, está no ar juntinho de você até as 14 horas.

0: Este é o nosso WhatsApp, 996350367, o WhatsApp mais ouvido da região. É, mande sua mensagem, participe conosco, porque Almoçando com Música está no ar juntinho de você. E eu quero começar esse nosso programa dando um grande momento, não é? De estar junto com vocês. Obrigado. Obrigado a cada um de vocês que participam do Almoçando com Música, que participam da programação da Campus FM 104.9. Eu quero agradecer a audiência e quero mandar um grande abraço a todos os frentistas de posto de gasolina de Campos do Jordão e região. É, a vocês todos. Mas eu quero falar hoje para você que você tenha uma ótima tarde. Que o seu horário de almoço seja um horário especial. Eu quero agradecer ao meu amigo querido Paraná. É, Paraná, um grande abraço para você e a família. E olha, Almoçando com Música segue a nossa programação num momento muito especial com você. Agora, 12 horas e 10 minutos.
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1: Juntinho de você, agora às 12 horas e 14 minutos. Obrigado pela sua audiência, obrigado pelas mensagens que já estão aqui no nosso WhatsApp. Começando então agora os nossos ouvintes a falar com você. É 996350367. Este é o WhatsApp da Campus FM. Mande sua mensagem, participe conosco e venha mandar o seu áudio para o seu amigo, seu querido, e nós colocaremos aqui no ar para você, como a Cris fez pedindo a sua canção. Olha só.
2: E amigo, almoçando com música.
1: Oi,
2: tudo
1: Cris.
2: Bem com você, Joana Luz?
1: Tudo ótimo.
2: Aqui é a Cris Federa. Eu queria que você tocasse pra mim um louvor da Mara Maravilha. Eu não sei Mara qual que é a música, mas é um louvor da Mara Maravilha. Queria oferecer para todos meus amigos, para vocês aí da rádio, que Deus ilumine e guarde sempre. Aqui é a Cris do CDHU. Muito obrigada, meu amigo. Tamo junto. Até mais.
1: Até mais, Cris. É, ô Cris, veja só, a Mara tem diversos louvores, tá? E eu, neste momento, eu vou entregar para você este louvor que eu tenho dela aqui, que eu acho um maravilhoso louvor, não é? Deus de Maravilhas. Almoçando com música. E você?
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O nosso Deus é o mesmo ontem, hoje e será eternamente. Ele abriu o mar vermelho e libertou Moisés e o povo de Israel do cativeiro de Faraó. Ele livrou Sadraque, Mesaque e Abidnego da fornalha de fogo. Ele livrou Daniel da cova dos leões. Ele deu a vitória para Josué, derrubando as muralhas de Jericó.

meus queridos, isso mesmo, operando Deus, quem impedirá, não é verdade? Eu quero mandar um grande abraço a todos vocês que estão aí, ligadinho na Campus FM 104.9, almoçando com música. Vamos agora para os nossos apoios culturais e eu já retorno contigo, é VaptVupt, não sai daí, é muito rápido.

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7: 12:25.
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1: Juntinho de você, agora às 12:29. Boa tarde, Campos do Jordão. Boa tarde, Brasil. Boa tarde, mundo. Olha só, chegou uma mensagem, vamos ouvir comigo.
2: Boa tarde, João Araújo. Aqui
1: boa
2: é Cecília
1: tarde.
2: Do Brancas Nubes.
1: Oi, Cecília.
2: Eu queria pedir pra você tocar aquele louvor da Bruna Carla pra mim.
1: Bruna Carla.
2: Advogado fiel.
1: Advogado fiel.
2: Ofereço pra vocês da rádio aí.
1: Certo.
2: E pra todos os ouvintes.
1: Tá bom.
2: Deus abençoe você.
1: Obrigado, Cecília.
2: Obrigado.
1: Deus abençoe. Uma ótima, ótima tarde pra você e toda a sua família. Cecília pediu e nós juntos vamos ouvir Bruna Carla, advogada fiel. 12:29.

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2: Agora com vocês, Elton John, Daniel. Abraço a todos os ouvintes. 12 horas e 35 minutos.

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1: É, meus queridos, é a 104.9. Olha só, a Elaine e Eliana Medeiros Lima. Boa tarde, João Araújo. Você poderia tocar um louvor, por gentileza? Muito obrigado. Uma ótima tarde. Ô, Eliana, pra você também, minha querida. Olha, eu agora vou tocar José Augusto, né? Que foi... A Marcilene e oferecendo para Valéria, para o Paulinho e para o Benedito. A Marcilene está nos ouvindo lá em Aparecida do Norte pelo aplicativo. Marcilene, um grande abraço, minha querida! E toda a galera aí do escritório de vocês, um grande abraço, viu, queridas? Ó, fico muito honrado e feliz do Almoçando com Música estar chegando a tão longe, não é verdade? Lá em Aparecida do Norte, ó! Um abraço a todo o pessoal de Aparecida do Norte. José Augusto, tudo deu em nada.
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1: Juntinho de você.

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É, meus queridos, agora são 12 horas e 49 minutos. Boa tarde, Brasil! Boa tarde a você que está aí ligadinho, ligadinho na Campus FM 104.9. Olha só, eu quero agora dizer para você o seguinte. A Eliana Medeiros Lima pediu um louvor, não é verdade? E agora, neste horário, nós vamos tocar o louvor para você. É, os sonhos de Deus. Juntinho de você.

0: É, meus queridos, os sonhos de Deus são maiores que os seus, isso mesmo, olha só que louvor maravilhoso, não é verdade? Isso mesmo, meu querido, ah, que coisa maravilhosa, olha só, agora chegou aqui uma mensagem, vamos ouvir aqui comigo, vamos lá.
1: Boa tarde, meu amigo João Araújo, tudo
0: Boa
1: bem
0: Boa tarde, você, Lúcia Maria!
1: Como você está? Tudo bem?
0: Ótimo!
1: Você pode tocar a música Só Faltava Você com a Adriana e a rapaziada?
0: Agora!
1: Quero oferecer para todos os ouvintes da Campus FM. Quero desejar para você uma boa tarde, um bom trabalho. Que Deus te abençoe grandemente, meu amigo. Que você tenha uma tarde muito, muito, muito abençoada, tá? Campus FM, sucesso da cidade. Tchau, obrigado!
0: Obrigado eu, Lúcia! Um grande abraço para você e você pediu. E nós vamos ouvir juntos, Adriana e a rapaziada. Só falta você.

0: É, meus queridos, é que bela canção, Lúcia Maria. Muito obrigado por nos mostrar uma... Olha só, que música gostosa, não é? Eu quero mandar um grande abraço a Vanessa, a Marcelina, Vanderleia, o Odair, o Paulinho, o Luizinho e o Dito lá da padaria, a Dona Paula, o Reginaldo Tchucão, a Ana Manu, Kaique Pisca-Pisca, o Diego Pitbull, o Cauã Mamute e o Gu, o Carreirinha, o Fofinho. Um grande abraço a toda a família do Juarez, é, o Beto, Dona Lourdes, Jéssica, Angélica, Joaquim, Benjamin, o papai do Joaquim e a mamãe do Benjamin. Um grande abraço a todos vocês. Eu também quero agradecer e agradecer a audiência lá em Pindamonhangaba, Taubaté, Moreira César, Roseira, é, isso mesmo, Aparecida do Norte, Guaratinguetá, São José dos Campos, São Paulo, Jacareí, isso aí, Santo Antônio do Pinhal, Sapucaí Mirim, São Bento do Sapucaí, Brasópolis, Paraisópolis, Conceição dos Ouros, Itajubá, Piranguinho e Candelária. Um grande, grande abraço a todos vocês. Almoçando com música, sempre com sucesso pra você. Olha só, e agora chegou aqui uma mensagem também, olha só. Vamos ouvir aqui essa mensagem comigo? Vamos lá.
1: Ô João, boa tarde aqui no Bar do Café, o seu amigo Café.
0: Ô Café!
1: Aqui firme na programação sua.
0: Obrigado!
1: Eu queria pedir uma música, João, se pois possível, não sei se tem aí no pente. É a música, para não dizer que eu não falei das flores, do Geraldo Vandré.
0: Agora.
1: Será que você consegue tocar para nós, para todos os ouvintes da rádio? Boa tarde, João, fica com Deus aí, beleza?
0: Beleza, Café! Olha só, já tá no pente aqui, ó, tá na ponta da agulha. Vamos tocar agora, então, Geraldo Vandré, para não dizer que não falei das flores.

0: É uma bela canção, Café. Um grande abraço pra você e toda a galera que tá aí, olha, curtindo a programação do Almoçando com Música. Um grande abraço pra vocês. É isso aí, meus queridos. E olha só, ó. Agora uma notícia muito importante pra você, meu querido e minha querida. Utilidade pública. Agora eu quero falar pra você o seguinte, ó. Nós temos aqui várias vagas. Vagas de emprego, você sabia disso? Você está procurando emprego? Você está procurando algo para fazer assim? Ah, maravilhoso! Sabe por quê? Olha só, ali no Pátio. No Pátio são várias vagas. Olha, tem vaga para açougueiro, atendente de loja de mercado, auxiliar de limpeza, auxiliar de cozinha, auxiliar de fabricação industrial de artefatos, isso mesmo, auxiliar de lavanderia, auxiliar de limpeza, são várias vagas, isso mesmo, meu querido, então não perca tempo. Camareira em hotel, chefe de fila no serviço de alimentação, olha, chefe de fila, gente, ó, copeiro, cozinheiro geral, comim, empregados domésticos nos serviços gerais, garçom, motorista automotivo, motorista de caminhão, operador de caixa. Olha, gente, tem muita vaga no Pátio de Campos do Jordão. É, você vai lá, olha, são muitas vagas mesmo. Orientador em tráfego para estacionamento, vendedor no comércio de mercadorias, vendedor de comércio varejista, vendedor no comércio varejista. Olha, tem muita vaga. E você que tem o seu carro próprio, seja ele de passeio ou utilitário, a Ontime Long está contratando também. É, quem que é essa empresa, João? Essa empresa, ela faz entregas das compras do Mercado Livre. Isso mesmo, meu querido. E você vai fazer entrega aqui, ó, em São Bento do Sapucaí, Santo Antônio do Pinhal, Campos do Jordão. Maiores informações, você pode ligar lá e eles vão te dar todos os detalhes. Olha, o pagamento é muito bom. Isso mesmo, você não pode perder. Telefone lá é o 12 99211 0000. Você vai falar com a Amanda ou também no telefone 12 97411 0522, e você vai falar com o Renan, repetindo, 99211 0000, Amanda, e você também pode ligar no 12 97411 0522. Renan, só fica desempregado quem realmente quer ficar. Almoçando com Música vai para os nossos apoios culturais e eu já retorno contigo. É VaptVupt, não sai daí.
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4: 1:08.
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0: 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E olha só, chegou uma mensagem aqui. Vamos lá, Dona Nair do Britador, vamos lá.
1: Boa tarde, João. Tudo Boa. Bem?
0: Tudo bem, a senhora?
1: Lili, você?
0: Tudo jóia?
1: Eu queria pedir um louvor.
0: Pois não.
1: O Marco Leão. Refrão pra sua alma. Tá bom? Se tiver. E oferecendo pra Ana Bacana, pra Luísa, pra Cris, pra... A Fátima Veloso e todas as minhas amigas aqui do Britador, tá bom? Tchau, fica com Deus, meus filhos. Obrigada, tchau. E pra minha netinha, a bisaneta que fez aniversário ontem, tá bom? Ayla. Deus abençoe ela, que ela seja muito feliz. Ayla, o nome dela.
0: Tá bom. Tchau, tchau, Dona Nair. Um grande abraço pra senhora, viu, minha querida? Tudo de bom, Mike e Leão. Um refrão para sua alma. 13 horas e 14 minutos. Boa tarde.

0: É, Dona Nair! Dona Nair sempre trazendo música gostosa pra gente ouvir, não é verdade? Sempre louvores maravilhosos. É isso mesmo, né, Dona Nair? Um grande abraço pra senhora, viu, minha querida? Olha só, e também chegou aqui mais uma mensagem. Vamos ouvir comigo, vamos lá.
1: Fala, meu amigo João Araújo, olá, Campos FM, que está no Ronês Recomendo, Barro Belo.
0: Fala, Ronês! Tudo bem?
1: Tamo correndo, cara, firme e forte.
0: Correndo, hein? Né, filho?
1: Tá com uma música pra nós, hein? Pode ser do... Tim Maia mesmo, tá bom? Campos FM, sucesso da cidade. Temporada, só na correria. Grande abraço, amigo.
0: É isso mesmo, Ronê. A temporada chegou, graças a Deus, né? E o Ronê pediu e nós todos vamos ouvir uma música. Gostava tanto de você, com Tim Maia. 13 horas e 17 minutos. Boa tarde, Brasil! Boa tarde, mundo!

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3: 1:24.

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0: É, meus queridos, chegou mais uma mensagem. Vamos ouvir aqui comigo.
1: Olá, meu amigo João Araújo, de volta do WhatsApp. Meu amigo, sabe que eu tava com a saudade de escutar aquela música. Acho que você vai tocar aquela música pra nós, hein? É, Morena Tropicana. Ei, essa é boa. Manda pra nós aí. Faz favor pro povo de Campo Jordão, hein?
0: Ah,
1: e com Deus, um abraço aí.
0: É agora
1: Deus,
0: mesmo. Aí, obrigado.
1: Pra todo o pessoal da rádio aí.
0: Tá certo, é, meu querido, é só música boa, olha só que bênção, não é? Isso que é bom demais! É, eu quero agradecer a todos vocês que estão aí ligadinho. É, o Adervaldo Zatti pediu e todos nós vamos ouvir, então, olha, Morena Tropicana.

0: É, e com essa música, nós vamos então para os nossos apoios culturais e retornando, eu já volto então para a meditação da palavra do Senhor Jesus. Almoçando com música, volta já com você.
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filhos, é a Campus FM 104.9, juntinho de você. É, mandaram bastante mensagem aqui pra mim. João, a live não tá no ar, não tá no lar. É verdade, meus queridos, deu um pico de energia aqui, não é verdade? E pra restabelecer tudo, dá um pouquinho mais de trabalho. Então nós já estamos chegando ao final de nossa programação. Então a nossa live vai começar amanhã, não é verdade? É isso mesmo. E você que está aí com sua Bíblia, eu quero pedir pra você então abrir a sua Bíblia agora em Apocalipse 3, no seu versículo 16.

É, meus queridos, é isso mesmo. Apocalipse 3:16, ele nos fala algo que é muito notável por aí. É, isso é verdade. Sabe, tem tanta gente que quer tantas coisas de Deus, querem tantas coisas, pedem, mas e na hora de assumir o compromisso, não assume. Não é verdade? E a palavra do Senhor Jesus aqui em Apocalipse 3:16, ele diz assim, olha que palavra forte, dura, para que eu e você possamos estar prestando atenção. Diz assim, assim porque és morno e não és frio, nem quente, vomitar-te-ei da minha boca. Olha Deus falando para mim e para você. Sabe, meu querido, assim porque não és frio e nem quente, vomitar-te-ei da minha boca. Sabe por quê? Porque nós estamos no meio do caminho, nós somos morno. Uma hora eu estou com Deus, eu estou conforme o vento vai. O vento balança para o sul, eu vou para o sul. O vento balança para o norte, eu vou para o norte. E assim nós vamos indo, conforme a maré manda. E não é assim que funciona. Não é assim que funciona. Eu me lembro, quando criança, minha mãe dizia assim para mim, João Carlos, aliás, ela falava assim, João, tá na hora de se levantar para ir para a escola. João, depois era assim, João Carlos de Araújo. Aí eu sabia que eu tinha que correr, porque senão o cambal vinha. Era o fio de ferro, era a alça de sua bolsa tiracolo, era a vara de marmelo, mas olha, era correção. Então, gente, nós que estamos buscando a Deus, ou eu estou com Deus, ou eu não estou com Deus. Porque agora eu, por exemplo, João Araújo, não tenho mais como voltar atrás, porque a ponte quebrou e eu não consigo mais voltar para trás. Porque o Senhor já mostrou para mim o quão bom Ele é na minha vida e o quanto Ele já fez por mim. E o que Ele já fez por você? Ele hoje, por exemplo, já fez um milagre para você. Ele te deu hoje mais um dia de vida. E você acordou, abriu os olhos, enxergou esse dia maravilhoso que está aí fora, não é verdade? Você puxa o ar e os seus pulmões enchem e você está vivo. Vamos orar? Pai, em nome do Senhor Jesus Cristo.

A Ti, Pai, eu agradeço a cada instante da minha vida. E peço ao Senhor, ó Pai Todo-Poderoso, que não me permita ser morno, Pai, porque eu não quero estar longe do Senhor. Deus, nos abençoe, nos coloque, Pai, cada dia mais ciente daquilo que devemos fazer para estarmos perto de Ti, Senhor. Em nome de Jesus Cristo. Amém. Pai, diante do Senhor, eu coloco a vida do Tito, do Sidney, do Cláudio Borges e família, do Cícero Roberto e família, do João Emanuel, Renata, da Luana, Matheus, da Selma de Souza, da Roseli, Dona Nair, do Britador e toda a sua família, Juarez e família, Leonardo, Valdemir, Cecília e família, Emily, Luana, Cassimiro, Benedita, Ana Maria, Quirino e família, Ana Maria do Britador, Diego, Selma, João, Daiane, Milena, Maria Luísa, sua neta, Selma, Bilo, Emily, Luana, Tom, Jean, Alifer, Rian e um Marcos, Paulo, Raimundo, Fernando, Paulo Roberto e Alexandre, Elaine, Maria Imaculada e família, Ítala, Emerson, Lívia, Miguel, o senhor Zate e toda a sua família. Gente, fiquei sabendo que o senhor Zate está em casa trabalhando, maravilha, glória a Deus por isso. Silvana e família, é a Terezinha, mãe da Odete, lá da Ponte Nova, é a Vera Bueno e família, a Giza, a Rosana do Almoxerifado da Prefeitura, a Maria Helena e família, o Dinho, a Andréia, o Vitor, a Kyoko, o Vicente, o Carlos, a Claudina, o Caroço, seu esposo e toda a sua família, o Enzo e família, a Jéssica Nascimento e família, a Maria Helena e família, a Tatiane, a Tati de Souza, o Sebastião e todos os seus familiares. Papai, diante do Senhor, esses nomes foram colocados. E que o Senhor, ó Pai Todo-Poderoso, venha nos abençoar com aquilo que é necessário, porque o Senhor sabe o que cada um deles precisa, para a honra e glória do Teu nome. Amém! Amém! Glória a Deus, aleluia! Porque Almoçando com Música chegou ao final. E coladinho, coladinho com Almoçando com Música vem o Show da Tarde com Cláudio Borges, programa alegre, com músicas alegres e festivas para você. E eu, se assim Deus permitir, eu te digo, amanhã, juntos, estaremos novamente das 12 até as 14 horas. Por isso, tchau, tchau e até amanhã.

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1: 1h57.
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0: Brasil!
1: Duas horas, 8 minutos, 2:08. Oi, gente!

2:10, 2:10. Alô, alô, você, meu amigo, minha amiga, meu irmão, minha irmã. Alô, vovô, alô, vovó. Cheguei. Tô aqui, ó, no 104.9 da Campus FM, o sucesso da cidade. Depois dele, campeoníssimo de audiência, João Araújo, almoçando com música. Agora começou a maior festa do rádio. Eu e você juntinhos, juntinhos, até as 4 horas da tarde. 12996350367 é o Campus Zap, WhatsApp da Campus FM, para você participar aqui juntinho com a gente, fazendo seu pedido musical. Aqui, você sabe, né? Quem comanda a festa é você!

Como é que você tá nessa tarde, hein? Hoje, 2 de julho de 2026, dia do bombeiro. A todos os bombeiros, as bombeiras também, não é? Homens e mulheres, anjos, que cuidam da vida de todos nós. O nosso abraço especial, parabéns pelo dia, viu? Dia do bombeiro, hoje, 2 de julho de 2026. Às 2h12. Começando muito bem o show. Segura a chamada. Com ela, matando saudade, Marília Mendonça.

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1: Às 2:15 agora, 2:15. É, já tem participação no Campus App, WhatsApp que mais recebe mensagens aqui em Campos do Jordão. Participação da Cris, do CDHU. Oi, Cris.
2: Bom, tudo bem com você? Aqui é a Cris, CDHU. Toca pra mim uma música do Tim Maia, MD Motivo. Eu ofereço todo pros meus amigos, pra vocês aí da rádio. Deus te ilumine e te guarde sempre. Aqui é a Cris, do CDHU. Muito obrigado, meu amigo. Tamo junto. Até mais.
1: Valeu, Cris. Obrigado aí pela participação. Às 2:16, direto do túnel do tempo, Tim Maia, Me Dê Motivo. Boa tarde, Campos.
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Tá aí, matando saudade, direto do arquivo. Tim Maia, me dê motivo. Me dê motivo pra ir embora. Tô indo. Tô indo pro intervalo. Mas daqui a pouco eu volto, até já.

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0: estamos de volta no Show da Tarde.
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2: Comigo. Às 2:27 em Campos do Jordão, 2:27, já estamos de volta. Ainda não mandou sua mensagem, não? Poxa, vai, participa, larga de preguiça. 12996350367 é o Campus App, WhatsApp da Campus FM. Onde que você tá, hein? Conta pra mim. Tá em casa, tá na rua, tá no automóvel, tá no trabalho? Onde quer que você esteja, muito, mas muito obrigado mesmo, de coração, pelo carinho da sua audiência, viu? Tá bom, gente? Vocês são demais. Às 2:28, tem participação, claro, no Campus Zap. Maria José, Vila Santo Antônio. Oi, Maria José.
3: Boa tarde, Cláudio.
2: Boa tarde.
3: Gostei de ouvir uma música com a força do amor, Roupa Nova. Feliz para vocês aí da rádio, também para todos os ouvintes. Tenha uma ótima tarde.
2: Obrigado para você também, querida.
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2: Hora do ouvinte. Roupa Nova, a força do amor.
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Agora, 2:33, 2:33, e Campos do Jordão continua tendo a cesta básica mais cara da região metropolitana do Vale do Paraíba. Já Taubaté tem o menor valor de cesta básica. O preço da cesta subiu pelo quinto mês consecutivo na região. Pois é, o preço da cesta básica na região metropolitana do Vale do Paraíba subiu 1,85% em junho, em relação a maio, segundo o levantamento do Núcleo de Pesquisas Econômicos Sociais, o NUPES, da Universidade de Taubaté. Esta foi a quinta alta consecutiva registrada na região e a maior variação mensal em mais de um ano, desde fevereiro de 2025. Segundo a pesquisa divulgada hoje, o valor médio da cesta passou de R$ 2.936,31 em maio para R$ 2.990,52 em junho, um aumento de R$ 54,21 no mês. De acordo com o NUPES, a alta foi puxada principalmente pelos alimentos, influenciados por fatores sazonais e pela redução da oferta de alguns produtos. O levantamento é realizado em Campos do Jordão, São José dos Campos, Taubaté e Caçapava. Todas as cidades pesquisadas registraram aumento no preço da cesta básica em junho. Campos do Jordão, conforme eu já disse no início, continua tendo a cesta básica mais cara da região metropolitana do Vale do Paraíba, custando a cesta básica R$ 3.193,38. Praticamente dois salários mínimos, hein, para comprar a cesta básica. Já Taubaté tem o menor valor, R$ 2.912,67. Caçapava teve o valor de R$ 2.921,61 e São José dos Campos R$ 2.934,43. O maior aumento em junho foi registrado também em Campos do Jordão. Continua tendo a cesta mais alta e foi a cidade que teve a maior elevação no valor da cesta básica. O maior aumento, então, em junho foi registrado aqui em Campos do Jordão, com alta de 2,23%. Em seguida, aparecem São José dos Campos com alta de 1,96%, Taubaté 1,71% e Caçapava 1,45%. Segundo o NUPES, a diferença entre a cesta mais cara, que é de Campos do Jordão, e a mais barata, que é de Taubaté, chegou a R$ 280,71, o equivalente a 9,64%. O levantamento também aponta que o comprometimento da renda familiar com a compra da cesta básica aumentou de 36,23% para 36,90% entre maio e junho. Isso significa que, sem reajuste no salário mínimo, as famílias passaram a destinar uma parcela maior da renda para a compra de alimentos, produtos de higiene e limpeza. Ainda de acordo com a pesquisa do NUPES, os alimentos continuam sendo os principais responsáveis pelo custo da cesta, representando 90,34% do valor. Os produtos que mais subiram de preço no último mês foram mamão formosa com 18,19%, abobrinha subiu 13,32%, feijão carioquinha 9,26%, alho subiu 9,3% e a banana nanica teve uma elevação de 8,7%. Já os itens que registraram as maiores quedas foram tomate 5,67%, açúcar refinado caiu de preço 5,08%, carne alcatra bovina diminuiu 4,87%, a bisteca suína teve uma queda de 4,04% e o óleo de soja teve uma queda de 3,63%. No acumulado dos últimos 12 meses, a cesta básica ficou 3,77% mais cara na região metropolitana do Vale do Paraíba.
Agora 2:38. Às 2:38, última desta super sequência, só pra contrariar.

0: Agora 2h42. Rápido intervalo, já já eu volto.
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5: 2h49.
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0: Comigo. Agora 2:50, 10 minutos faltando para as 3 horas da tarde. É, no programa do Wander Vieira, tem fofocas, né? Aqui tem dia que tem também. É, hoje falando aí de Masterchef, lá da Band. Um dos integrantes do Masterchef sofreu um grave acidente. Vamos lá? Vamos contar os detalhes? É hora da fofoca!

0: as quentes.
1: É, 2:51, 2:51. Henrique Fogaça explica a ausência no Masterchef. Não morri por Deus. O chefe Henrique Fogaça usou as redes sociais para esclarecer os rumores de que estaria deixando o quadro de jurados do Masterchef Brasil da Band. O chefe se ausentou de 2 episódios após sofrer um acidente de moto. Em um vídeo publicado no Instagram, Fogaça disse que decidiu se pronunciar depois de ver notícias de que teria faltado às gravações. Em maio, ele foi substituído por Daisy Paparotto, vencedora do Masterchef Profissionais em 2016, em 2 episódios. Eu não expus isso há quase 2 meses, mas vou falar aqui agora. Dia 5 de maio, voltando do Masterchef na Castelo Branco, eu peguei óleo na pista. Estava a 120 por hora. Caí, não morri por Deus, porque o meu santo é muito forte. Mas eu não pus isso na mídia, disse o chefe. Fogaça afirmou que viu pessoas o chamando de folgaça, né, de folgado, de folgaça, e dizendo que ele teria apresentado atestado para não trabalhar. Segundo o chefe, porém, o acidente foi grave. Ele quebrou 3 costelas e sofreu ferimentos na bacia, nas pernas, nas mãos, no joelho e no tornozelo. Para que fique claro aqui, eu não ia expor, mas eu sempre trabalhei muito. Inclusive, eu poderia ter ficado, sei lá, 30, 40 dias afastado com o acidente que eu tive, explicou o chefe Henrique Fogaça. Além do vídeo, Henrique publicou fotos dos ferimentos causados pelo acidente. Na legenda da publicação, o chefe também fez um relato curioso ao afirmar que teve a aliança de casamento roubada dentro do hospital. Ah, ainda por cima, roubaram minha aliança no hospital. Fui dar conta 2 dias depois. Ligamos no hospital, mas disseram que não sabiam de nada, escreveu o chefe. Henrique Fogaça integra o quadro de jurados do reality Masterchef Brasil, ao lado do chefe francês Eric Jacquin e da chefe Helena Rizzo. Tá aí. Às 2:54, o acidente foi em maio. É que aquele negócio, não sei se os programas são gravados com antecedência, né, para depois irem ao ar, e foram ao ar, deve ter ido ao ar recentemente, né, na semana retrasada, na semana passada, enfim, o pessoal viu que ele não estava, quem sabe até nessa semana, terça-feira, né, às terças, a exibição, se não me engano. E viram que ele não estava e já estavam fazendo aí piadinha de folgaça. Folgado é quem faz piadas, né, com a vida alheia sem saber de fato o que anda acontecendo. São muitos aqueles que gostam, né, de falar, de fazer fofoca, de maldizer os outros, sem verificar de fato o que acontece na vida de cada um. Aliás, a palavra de Deus diz, né? Não julgueis para não ser julgado. Então, muito cuidado sempre com aquilo que você fala. Deus também disse, Jesus também disse, o que contamina o homem não é o que entra pela sua boca, mas sim o que sai dela.
2: Simone Mendes!
1: Às 2:55.

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1: Muito bem, agora 2:58, 2:58. Mandando boa tarde para Wanda Souza. Oi, Wanda! Tá acompanhando a gente pela live no Facebook. Ela disse boa tarde, Cláudio. Aqui é a Wanda da Vila Paulista Popular. Gostaria que tocasse a música para mim do Bruno e Marrone, Pai e Filho. Ofereço para todos que gostam e para você. Obrigado, viu, Wanda? Deus abençoe a você também. Obrigado mesmo pelo carinho da audiência. Ô, Wanda, eu acho que é. Deixa eu dar uma olhada aqui. Eu acho que é essa aqui, né? Essa aqui que você pediu, né? É música do Bruno e Marrone. Na realidade, é a música do Bruno com o filho, o Enzo, né? Com o filho Enzo Rabelo. Pai, por quê? Será que é essa, Wanda? Se não for, você me fala que aí eu coloco outra música depois pra você, tá bom? Mas creio que deva ser essa. 2:59. Linda música. Enzo Rabelo. Sim.

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1: 3:02.
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0: Agora 3:10 em Campos do Jordão, 3:10. Estamos de volta. Muito boa tarde a você. Alô, você. Onde quer que você esteja, obrigado, obrigado mesmo pelo carinho da audiência, pela sintonia, pela amizade, pela participação. Obrigado, viu, gente? Vocês são demais. Ainda não mandou a sua mensagem, não? 12996350367 é o Campus Zap. WhatsApp da Campus FM para você participar aqui na maior festa do rádio. Às 13:11.
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0: Gustavo Lima.

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1: Agora, 3:14, 3:14, mais uma participação no Campus Zap, WhatsApp da Campus FM. Ricardo Gaúcho, alô Ricardo, boa tarde.
2: Boa tarde a todos os ouvintes do Show da Tarde com Claudio Borges. Quem fala aqui é Ricardo Gaúcho. Gostaria de ouvir a música com Bruce Springsteen, Dance in the Dark. Ofereço para minha esposa Simone Zanin e para todos os ouvintes. É só sucesso em todas as tardes com Claudio Borges. É um sucesso de 1984, Dance in the Dark, de Bruce Springsteen. Muito

é a saudade. Os bons tempos de volta nas ondas do rádio. Direto do túnel do tempo. A saudade continua com Toni Braxton. Unbreak My Heart. Refaça o meu coração.

0: refaça o meu coração. Toni Braxton, a saudade, os bons momentos de volta nas ondas do rádio. Unbreak My Heart, refaça o meu coração. Não me deixe assim com tanta dor. Não me deixe assim sozinha na chuva. Traga de volta aquelas noites quando eu tinha você aqui do meu lado. Refaça o meu coração. Diga que você me amará novamente. Retire esta dor que você colocou quando você saiu por aquela porta e saiu da minha vida. Enxugue as minhas lágrimas. Lágrimas que eu chorei por tantas noites de solidão. Refaça meu coração. Refaça meu coração, querido. Volte e diga que me ama. Refaça meu coração, meu doce querido. Sem você não consigo mais viver. Matando saudade, direto do túnel do tempo. Toni Braxton, Unbreak My Heart. Refaça o meu coração aqui no Show da Tarde. Às 3 horas e 22 minutos, 3h22, contato direto com ele. Campeoníssimo de audiência nas manhãs do rádio com o Showzão da Manhã. Vander Vieira, que fala pra gente as novidades lá da Jocos. Alô, Vander, boa tarde.
1: Cláudio, boa tarde. Boa tarde aos ouvintes do Show da Tarde. Você que é líder de audiência no horário, com esse sorriso, carisma, simpatia. Obrigado pelo espaço. Você que lidera não só no Jornal da Campus FM audiência, mas também nesse horário aí. Parabéns. Obrigado. E obrigado pelo espaço. Eu estou com a Kemner. Na realidade, eu não ia passar aqui hoje na Jokes. Toda sexta-feira que eu passo aqui para ver as promoções. Mas eu estou passando aqui. 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
0: 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Lá. Tchau, estou.
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2: É, às 3 horas e 34 minutos, tem mais saudade. Aqui no Show da Tarde, agora Space Club. E participação da Claudina. Oi, Claudina, boa tarde.
3: Boa tarde, Claudio Borja, que é a Claudina da Vila Maria. Eu queria a música do Michael Jackson, Beth. Eu ofereço meu marido Caroço, pro meu cunhado Pastel, pro meu cunhado Derek, pro meu filho João Vitor, pra minha amiga Liana, pra Maria Helena, Ana da Vila Britânia, Pudim e pro Rick. E pra vocês da Rádio Cordeiro, uma boa tarde pra você. Deus abençoe.
2: Amém, Claudina. Obrigado, viu? Obrigado pela participação, pelo carinho, pela amizade, pela sintonia sempre. Vamos lá. O passado de presente pra você. Direto do túnel do tempo. Michael Jackson, no Show da Tarde.

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Michael Jackson, Bad. No Space Club, o passado de presente pra você.

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Mariah Carey, Without You. Encerrando mais uma super sequência dentro do Space Club, no Show da Tarde. Rápido intervalo, já já tem muito mais música boa na melhor programação. Até já! 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

Agora, 3 horas e 52 minutos. Meu amigo, minha amiga, a mente possui um poder extraordinário. Não somos capazes de mover montanhas, mas pensar e acreditar que somos capazes de chegar ao topo da montanha certamente é uma grande motivação para alcançar os nossos objetivos. O pensamento negativo nunca atrairá nada de positivo para a sua vida, para a minha vida, para nossas vidas. Habituar-se a esperar sempre o pior, a pensar que tudo vai dar errado e que não somos capazes, faz com que entremos num ciclo de pensamentos descendentes, cheios de negatividade, com uma força magnética que nos atrai sempre para baixo, sempre para o abismo. Olha, meu amigo, minha amiga, meu irmão, minha irmã, falar palavras de otimismo é cultivar na alma sentimentos positivos, é manter a mente limpa e com disposição para ser feliz, é alimentar a força, a coragem e o entusiasmo. É preparar-se para sempre ter sucesso e para continuar sempre tentando, mesmo em situações de fracasso. Seja positivo, seja positiva. Nada de bom acontece na vida de uma pessoa que só cultiva a negatividade. Momento de reflexão, momento de otimismo. No show da tarde.

Pontualmente 4 horas. Acabou! Que peninha, já tô morrendo de saudade de vocês. Eu volto, se Deus quiser, amanhã às 7 horas no Jornal da Campus FM. Obrigado, viu, gente? Ótimo final de tarde. Fiquem com Deus, com Sidney Silva. Valeu, até amanhã. Tchau!

0: A Bélgica garantiu a classificação às oitavas de final da Copa do Mundo ao vencer Senegal por 3-2 em Seattle. A seleção senegalesa chegou a abrir vantagem, viu os belgas reagirem e levarem a decisão para a prorrogação e conseguiram marcar o gol da vitória no tempo extra para seguir viva na disputa pelo título. A partida foi marcada pelo equilíbrio e por momentos de tensão, incluindo uma paralisação no primeiro tempo após a invasão de dois torcedores ao gramado. Com o resultado, a Bélgica avança para as oitavas de final. 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
2: 4:04.
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3: 4:09.
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1: Opa, 4:12, tudo bem, amigos e amigas ouvintes? Aqui chegando o seu amigo comunicador Sidney Silva para te fazer companhia novamente. É um prazer imenso estar junto com vocês e também saber que vocês estão aí ligados, curtindo nesta quinta-feira também, então, hoje, dia 2 de julho. Você que faz aniversário hoje, parabéns, saúde, felicidades, muitos anos de vida, muita paz, muita luz, muita alegria, muito sucesso e muitas conquistas. Que os sonhos se realizem. Deus abençoe a todos vocês, aniversariantes. Deus abençoe também a todos nós. Mais um programa Super Tarde começando para a gente curtir, então, sucessos nacionais e internacionais. Vamos até às 5 da tarde e também das 5 da tarde até às 7 da noite. Não percam comigo o Geração Sertaneja. E você ligando, interagindo, participando com a gente aqui no nosso fone WhatsApp 996350367, o canal A Linha do Seu Sucesso, da sua participação, da sua emoção. Então vem comigo, vem com a gente, vem ser feliz, vem. Hoje eu começo o programa atendendo a nossa amiga Adriana, lá da Lanchonete Daniel. Ela quer ouvir o grupo Polegar e ela está oferecendo, né, lá para Daiane, a Lady Dai, para Sheila, também para Terezinha Francisca, para Júlia, é isso? Pro Daniel, né? Vai lá para Milena também, na caixa, no caixa lá, curtindo. Enfim, vai para toda a equipe aí da Lanchonete Daniel em Vila Bernécia. Bom trabalho aí para vocês, ok? Meus amigos, minhas amigas aí da Lanchonete Daniel. Uma excelente tarde. E vamos começando hoje aqui. É a música do Polegar, né, que você pediu. Eu achei aqui o sucesso Ela Não Liga. 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

Muito bem, você curtiu o som aí com Sim Lauper, The Goons Are Good Enough, atendeu nosso amigo Zé Carlos, curtindo a gente também, obrigado Zé Carlos, né? Um abraço também pra Elis Regina, pra Milena, tá bom, na Vila Guarani aí curtindo, né? Brigadão pelo carinho de todos aí, tá certo? Opa, aqui na live me assistindo também a nossa amiga Maria Santos Alves, ela tá dizendo boa tarde, meu amigo, obrigado, boa tarde pra você também, obrigado pelo carinho da audiência, pela companhia. Aqui me assistindo através da nossa live no Facebook, Campos FM Campos de Jordão. Então daqui a pouco tem Elton John, Dominó aí para vocês que pediram, tá certo? Fiquem ligados, fiquem ligadas. E você que pediu música sertaneja para mim, eu vou tocar a partir das 5 horas da tarde no Geração Sertaneja, tá bom? Agora é o programa Super Tarde com músicas nacionais e internacionais que não sejam sertanejas, tá bom? Sertanejo só a partir das 5 horas da tarde, tá bom? Fiquem ligados que aos pouquinhos eu vou atendendo vocês, já que chega a música de vocês também, tá bom? Vão ouvindo aí por gentileza, caros amigos e amigas ouvintes. Então já vou atender aqui mais duas participações. Não saiam daí que eu volto rapidinho, super tarde.

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Muito bem, agora são 4h28, gente amiga, gente querida do meu coração, curtindo aqui a melhor programação na Campus FM, o sucesso da cidade. Então já já vou atender aqui mais duas participações. 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

0: Mandar um alô também, um abraço pra dona Laura, ligada comigo, curtindo a gente. Obrigadão pela audiência. E o que, minha amiga Laura, ó, Laura e Samuel na audiência, né? Um abraço pra sua irmã Vera também na audiência. Obrigadão pelo carinho, pela atenção aí, tá certo? Olha, quem está participando agora então comigo aqui é a nossa amiga Elizabeth Azevedo, lá do Jardim Floriano Pinheiro. Ela está me assistindo aqui pela live no Facebook, Campos FM Campos do Jordão. Obrigado pelo carinho da audiência, ok, minha amiga Elizabeth Azevedo. Ela que diz aqui, boa tarde, amigo. Tudo bem? Tudo bem, e você? Boa tarde. Gostaria de ouvir uma música com Elton John, Nikita. Ofereço para toda a minha família e a todos da rádio. Abraço, que Deus abençoe. Amém. Deus abençoe você e toda a família também. Um grande abraço para você e toda a família aí, tá bom? Elizabeth, a Silvana, a Renata, né? O Zé Antônio. Um abraço para todos da família aí. Um abraço também para todos os moradores do Jardim Floriano Pinheiro, da Vila São Paulo, também curtindo a gente mais uma vez. Obrigado pelo carinho da audiência, tá certo? Também eu atendo aqui é a participação da ouvinte. Deixa eu localizar por aqui. É Adriana, é isso? Deixa eu ver aqui. Só um minutinho. Bom, é a participação lá da lanchonete do Daniel, né? É, vamos ouvi-la, tudo bem? Boa tarde pra você, meu amigo. Já dei uma passadinha por lá hoje, né? Pra dar um boa tarde lá pras nossas amigas da cozinha lá, para chefes de cozinha, né? Curtindo a gente, bom trabalho pra vocês todas aí. Mais uma vez, tá bom? Tudo bem? Boa tarde, tudo certinho? Oi. Opa, deixa eu colocar direitinho aqui, senão a gente não vai conseguir ouvi-la, né? Agora sim, vamos lá?
1: Boa tarde, gostaria de ouvir uma música com Dominó. Ofereço para todos os funcionários da lanchonete, para Terezinha, para Dai, para Milena, para Thaísa, para o Tesouro.
0: Certo.
1: Para todo mundo, aqui é a Terezinha, da lanchonete Daniel.
0: Tá certo, minha amiga. Obrigado aí, Terezinha, pela audiência, pela companhia. Tá bom? E vamos ouvir então primeiro com Elton John, recordando Matando a Saudade. Olha aí, grande sucesso! Nikita. Depois tem Dominó. Manequim. Super tarde.

0: companhia de vocês aí, a Mileno, Daniel, tá bom? Um bom trabalho mais uma vez para todos aí, ok? São 4h43, vou chamar aqui o intervalinho. Antes de chamar o intervalo, né, tem um recado também aqui do nosso amigo João Alves, o conhecido Bruguelo. Ele está dizendo aqui, boa tarde, meu amigo Sidney, boa tarde, parabéns pelo seu trabalho, obrigado. Deus abençoe você e sua família, amém, Deus abençoe você e sua família também, tá bom? Ele diz aqui, manda um alô pro Bruguelo, pro Giovanni, a Tati, todo mundo ligado aqui no Rancho Ferreira em Tremembé, que legal, maravilha, um abraço para todos do Rancho Ferreira aí, tá certo? Fim de semana, todo mundo lá, né? Curtindo lá com a galera, dançando, cantando, saboreando as delícias imperdíveis do Rancho Ferreira, do nosso amigo Giovanni Ferreira. Um abração. Ontem o Giovanni deu uma passada aqui na rádio, fazia tempo que não viu o Giovanni, né? Muito sucesso pra você, parabéns aí pelo trabalho de vocês aí, tá bom, Giovanni? Valeu, Bruguelo e toda a família. Obrigadão aí pelo carinho da audiência, pela participação também, tá certo? São 4h44, vou chamar aqui o intervalinho e já eu volto com muito mais sucessos da boa música nacional e internacional, super tarde.
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0: Muito bem, agora são 4h47. Daqui a pouco tem o Geração Sertaneja. E você que pediu música sertaneja, fica ligado e fica ligada, já que a gente toca pra vocês, tá bom?

momento jogando a Espanha e Áustria. Espanha 1, Áustria 0, hein? Por enquanto a Espanha vai ganhando, né? Primeiro tempo do jogo começou às 4 da tarde. Espanha 1, Áustria 0. 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Muito bem, agora faltando 10 minutos para 5 da tarde, hein? O tempo passa rápido demais, 10 minutinhos para 5 da tarde. A gente continua aqui fazendo gostoso para você, né? Tocando sempre o que há de melhor na boa música nacional e internacional, fazendo sua tarde muito mais gostosa, muito mais especial. Vem comigo, vem com a gente, vem ser feliz, vem.

0: Um abraço pra Diva também, ligado comigo. Alô, Diva e família aí, brigadão pela audiência, pela companhia, tá bom? A Diva e a sua irmã Vera, né? A sua amiga Regina, brigadão pela atenção de todos aí, tá bom? Eu vou atender agora então a participação aqui do nosso ouvinte, é o Tanaka, né? Lá do bairro do Brancas Nuvens. Boa tarde pra você, Tanaka.
1: E é muito embraiada, qualquer uma.
0: Tá certo, meu amigo. Vamos curtir então, vamos recordar aqui a super romântica. Vai pra todos os apaixonados com Bryan Adams. Straight from the Heart. Super tarde.

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0: Aí você curtiu o sucesso com Sandra Maria Magdalena. Antes também foi Sandra de Sá, Retratos e Canções. 5:02, aqui a gente vai encerrando então o nosso programa Super Tarde, que volta amanhã comigo, se Deus quiser, a partir das 16:00, para a gente curtir sucessos nacionais e internacionais com a participação de vocês ouvintes novamente. Tá certo? Então obrigado pelo carinho aqui com o programa Super Tarde, e fiquem ligados que já eu volto apresentando também o Geração Sertaneja, e vamos até às 19:00 com Sidney Silva. Grande abraço a todos os ouvintes, não saiam daí que eu volto rapidinho. Campos FM, o sucesso da cidade. Opa, lembrando também que a Elaine Marcondes está, agora que eu vi aqui, desculpa Elaine, agora que eu abri a outra página aqui, estava na página do WhatsApp, agora eu abri a página da live novamente. E temos aqui a Elaine Marcondes, ela diz boa tarde, Sidney Silva, obrigado. Boa tarde para você também, minha amiga Elaine Marcondes, né? Mamãe Marta, é isso? O filho João, né? A filha Emily. Um abração para a família toda aí, tá bom? Elaine, ligadinha com a gente lá na Vila Maria. Grande abraço ao povo da Vila Maria, mais uma vez curtindo a gente, tá certo? Temos também aqui a nossa amiga Wanda Aparecida da Silva. Obrigado, Wanda, também aqui na live, me assistindo através do Facebook, Campos FM, Campos do Jordão. Um abração para a Wanda, para a Carla, para todos da família aí, no bairro do Pica-Pau. É isso, Wanda? Então, um grande abraço a todos os moradores também do Pica-Pau. Obrigadão pela audiência, pela companhia. Ontem encontrei com a Wanda na Vila Bernécia, né? Então, um abraço para todos da família aí, tá bom, Wanda? Obrigadão aí pela preferência. Então, agora sim, eu vou chamar aqui o intervalo com os apoios culturais e já eu volto com o programa Geração Sertaneja. Grande abraço, até já.
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2: 5:05.
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0: Opa, 5h11, já estou de volta aqui com vocês. Alô, alô, muito boa tarde, compadre, comadre, rapaziada, moçada, criançada, mulherada, gente amiga, gente boa do meu coração. Começando mais um Geração Sertaneja com Sidney Silva. É um prazer enorme estar junto com você e também saber que você está aí ligado, ligada, curtindo o Geração comigo também nesta quinta-feira, dia 2 de julho. E quem faz aniversário hoje é a Idalina Fernandes. Parabéns, Idalina. Também o Luiz Fernando Godoy Romano. Parabéns, Luiz Fernando. Hoje também o Evandro Campos, hein? É o cabeleireiro, né? Que trabalha com o Val lá no salão do Val, né? Juntamente com o Nicolas, o seu sobrinho, né? Filho do Val. Um abraço para vocês aí, meus amigos, né? Especialistas no corte de cabelo na Brigadeiro Jordã, em frente à Praça da Banca aí na Bernesse, em Campos de Jordão. Então, parabéns para você, Evandro. Parabéns a todos vocês que também fazem aniversário hoje, hein? Saúde, felicidade, muitos anos de vida, muita paz, muita luz, muita alegria, muito sucesso, muitas conquistas, que os sonhos se realizem. Deus abençoe a todos vocês aniversariantes, Deus abençoe também a todos nós. É, e você ligando, interagindo, participando comigo também aqui no 996350367, o canal A Linha do Seu Sucesso, da sua participação, da sua emoção. E vamos que vamos com a galera que eu amo, simbora, simbora, simbora. Olhem, me assistindo também pela live aqui no Facebook, Campos FM Campos Jordão, está nosso ouvinte Maria Santos Alves. Alô, Maria, também está o Luiz Carlos Pereira, alô Luiz, o Ronei Silva, né, o Zé Comeia, grande Zé Comeia. Obrigadão pela audiência, pela companhia de vocês também, ok, meus amigos? Opa, e para começar o programa de hoje, então, eu vou atender aqui a participação agora da nossa ouvinte também lá da lanchonete do Daniel. Tudo bem, amiga? Tudo certo?
1: Boa tarde, Sidney Silva. Eu gostaria de ouvir uma música Mato Grosso e Matias. Eu ofereço para todos os funcionários da lanchonete.
0: Certo.
1: Para todos vocês da rádio e para o Tesouro. Aqui é okay. Adriano da lanchonete, Daniel.
0: Tá certo. Você
1: tocar? O Tesouro tá aqui sentado esperando você tocar a música dele, tá bom?
0: Tá certo. Vai lá pro Tesouro, então, da Adriana, é isso aí? Um abraço para Adriana, para todos da lanchonete Daniel, mais uma vez, obrigado pelo carinho da audiência. Vamos então curtir aí, começando hoje com Mato Grosso e Matias, recordando 24 horas de amor e paixão, hein? Simbora!

Aí você curtiu Recordando com o Leonardo, Pense em Mim, Pense. Antes também, então, foi o Mato Grosso Matias, 24 horas de amor, que atendeu a nossa amiga Adriana, da Lanchonete Daniel. Obrigado, Adriana, pelo carinho, pela companhia mais uma vez, tá bom? Bom trabalho para todas vocês aí, mais uma vez, na Lanchonete Daniel, hein? São 5h22 agora, vou chamar aqui o intervalinho e já volto atendendo mais ouvintes. Fiquem ligados. Boa tarde, geração.

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1: Muito bem, agora são 5 horas e 27 minutos. Ótimo fim de tarde, ótima noite também que está chegando pela frente para cada um de vocês ouvintes ligados comigo aqui no Geração Sertaneja, na sua Campus FM, o sucesso da cidade. Grande abraço a todos os ouvintes, obrigado pelo carinho da audiência, caros amigos e amigas ouvintes. Então já já tem Lourenço Dorival, para você que pediu, né? Primeiro César e Paulinho, né? Já já tem César e Paulinho, também Lourenço Dorival. E muito mais sucesso aos pouquinhos, né? Você que pediu música sertaneja aí pra mim, fica ligado, vai ouvindo aí já que chega a sua música também. Ok, meu amigo? Ok, minha amiga? Continua em Espanha 1, Áustria 0 pela Copa do Mundo, já está no segundo tempo do jogo, Espanha 1, Áustria 0. 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E a gente continua aqui fazendo gostoso pra você, tocando sempre o que há de melhor na boa moda sertaneja pra você de bandeja. É o nosso amigo Juninho, está mandando um abraço pro Tanaka, tá certo, Tanaka? Então você que pediu música sertaneja pra mim, vai ouvindo aí já que chega a sua música também, tá bom? Aos pouquinhos a gente vai atendendo os ouvintes aqui. São 5h31 já, 5h31, a hora certa. Eu vou atender agora então a participação aqui da nossa ouvinte Matilde, lá do bairro do Monte Carlo. Tudo bem, Matilde? Boa tarde pra você, tudo certo?
2: Boa tarde, tudo bem? Por favor, toca pra minha música do César Paulinho, Viajante Solitário. Um abraço, com Deus, tchau.
1: Um abraço pra você também, fica com Deus aí. Obrigadão pela audiência, pela companhia. Um abração pra todos os moradores aí do bairro do Monte Carlo, curtindo a gente, tá certo? Vou atender agora a Cecília também aqui, que está na sequência, né, com a gente. Tudo bem, Cecília do bairro do Monte Carlo. Aliás, lá do bairro do Brancas Nuvens. Alô, Cecília, tudo bem? Boa tarde.
3: Boa tarde, Sidney. Aqui é a Cecília do Branca Nuvem.
1: Oi,
3: boa tarde. Eu queria pedir pra você tocar aquela música pra mim da casa da vovó, com o Lourenço Dorival. Ofereço pra você da rádio aí e pra todos os ouvintes. Obrigado.
1: Tá certo. Obrigado você também pela audiência, pela participação. Um grande abraço mais uma vez a todos lá do bairro do Brancas Nuvens também, ligados comigo, né? Alô, Claudina, fica ligado, já cortando você, segura mais um pouquinho, tá bom, Claudina, né, acompanhando a gente. Tem também o Vicente, tem a Terezinha Francisca, tá bom? Vão ouvindo aí já que chega a música de vocês também, beleza? Então vamos curtir enquanto isso, recordando aqui o sucesso de César e Paulinho lá para Matilde, vamos nessa? Viajante Solitário. E depois também tem Lourenço Dorival, Sea Watch.

aí a casa da vovó, você curtiu então com o Lourenço Dorival, atendeu a nossa ouvinte Cecília lá do bairro, né, do Brancas Nuvens. Já já vou atender também a nossa ouvinte Claudina. Alô, Claudina, segura aí mais um pouquinho, tá certo, minha amiga?

0: 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Um abraço também pra Giza, ouvindo a gente no carro dela, sintonizando aqui o 104,9. Ela que é mãe da Agatha. Obrigado pela carona mais uma vez, pela companhia, tá certo, Giza? E agora pela Copa do Mundo, Espanha ampliou, hein? Espanha 2, Áustria 0. 2-0 pra Espanha. Já estamos no segundo tempo, hein, da Copa do Mundo, né? No jogo entre Espanha e Áustria. Logo mais às 8 da noite também tem Portugal e Croácia hoje, tá certo? Vou chamar aqui o intervalinho, já eu volto com muito mais da Boa Moda Sertaneja, atendendo então mais ouvintes. Boa tarde, geração!
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Opa, já estão de volta aqui, gente amiga, gente querida do meu coração, curtindo aqui o Geração, na melhor programação, na maior emoção, gostoso demais, hein? Eu fazendo companhia pra vocês, vocês fazendo companhia pra mim, bom demais, vamos que vamos! Alô, Terezinha Francisca, alô também aí a nossa amiga da Vila Matilde, né, Cesarina. Fiquem ligadas aí, logo mais eu atendo vocês, tá bom? Obrigadão pela companhia, pela audiência de vocês também, pela participação, tá certo?

0: Obrigadão pela companhia, tá certo? Lá também está, então, a nossa amiga Clarice, né? Preparando o chocolate para encomenda. O Tiaguinho Neto, né? Alô, Tiaguinho! Ótima noite para vocês aí. Obrigadão pela audiência, pela companhia de todos e da Vila Cláudia, né? O Toninho também que está lá na loja ouvindo a gente. Bom trabalho, meu amigo Toninho. Também a nossa amiga Niceia, na Vila Cristina, ali curtindo. Alô, Niceia. A Maria Vitória também está lá ligada. Alô, Maria Vitória. A Paula, Samanta. Alô, Samanta. Alô, Paula. Também o Paquito está lá ligado. Alô, Paquito. O Felipe, né? Alô, Felipão. Um grande abraço para todos aí, tá bom? Agora são exatamente 5h49, eu vou atender então agora a participação aqui da ouvinte Claudina, lá da Vila Maria. Alô, Claudina, tudo bem? Boa tarde.
1: Boa tarde, Cine Silva, que é a Traquilha Beira Maria.
0: Boa tarde.
1: Queria a música do Baitaca, reformada mulher feia. Eu preciso uma Maria de Caroço, meu cunhado Pastel, pro meu cunhado Lerz, pro meu filho João Vitor, pra minha cunhada Dias, pra minha amiga Lilia, pra Ana da Vila Britânia, pra Maria Helena, pro Jim e pro Rick. E pra vocês da Rádio Projeto de Avião, boa tarde, uma boa noite pra vocês. Fique com Deus.
0: Amém, boa noite, fica com Deus você e família também, grande abraço a todos da Vila Maria, ligados? Além da nossa amiga Claudina, eu vou atender também aqui, o Vicente, é isso? Tem dois áudios aqui, vamos lá, deixa eu ver aqui, boa tarde, tudo bem?
2: Boa tarde, Silvio.
0: Oi.
2: Eu queria a música de João Paulo do Daniel do Carro.
0: Certo.
2: A loira do carro.
0: Experiência, ok.
2: Experiência para o Leonardo, para a Cecília, para todos os ouvintes que gostam. Para você também da rádio aí. É Valdemir da Brancas Nubes.
0: Tá certo, obrigado, Valdemir, aí pela participação. Então vamos curtir primeiro aí o sucesso com Baitaca, né? Para atender a Claudina. O nome da música é Reformando a Mulher Velha. Tá certo, minha amiga Claudina? Vamos nessa? Simbora, simbora.

Eu quero mandar um abraço também pra Regina, ligado? Comendo na Vila Cláudia ali. Alô, Regina, maridão Gedeon. Alô, Gedeon, alô, Regina, curtindo. Né, a nossa amiga Regina também tá lá ligada. Alô, Regina, a Simone, alô, Simone. A Cris, né, e o Wagner, do escritório. Alô, Wagner, alô, Cris, brigadão pela audiência, pela companhia de todos aí da Vila Cláudia. A Maria, a Bruna também lá curtindo a gente. Alô, Bruna, alô, Maria.

0: Você curtiu então com João Paulo Daniel, a loira do carro branco. Atendeu lá o nosso ouvinte Valdemir Vicente. Obrigado, Valdemir, pela companhia, pela audiência. Ele que mora no Brancas Nuvens também. Ótima noite a todos do Brancas Nuvens. São agora exatamente 18 horas pontualmente em Campos do Jordão. Muito bem, então já vou atender aqui a Cesarina, também a Terezinha Francisca. Alô, Cesarina, alô, Terezinha, fiquem ligadinhas aí, já que a gente atende vocês também, tá bom? Vou chamar aqui o intervalinho, já eu volto com o melhor da moda sertaneja pra você de bandeja. Boa noite, geração!
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1: É, e agora Espanha 3, Áustria 0. São 18 horas e 8 minutos. Saiu o terceiro gol da Espanha, hein? Goleada aí. Da Espanha em cima da Áustria. Espanha, né? A Espanha classificada então para a próxima fase, né? Para as oitavas de final aí da Copa do Mundo. A França, que é uma das favoritas para ganhar a Copa. Boa noite, compadre, comadre, rapaziada, moçada, criançada, mulherada, gente amiga, gente boa do meu coração, curtindo geração aqui na melhor programação, na maior emoção, opa! E a gente continua aqui com o melhor da música sertaneja, agora atendendo a participação da ouvinte Cesarina, lá do CDHU da Vila Matilde. É, hoje encontrei com a Neide também, né, da Vila Matilde, na Bernécia. Um abraço pra Neide, para Carol e Coração, também para Aline, para Alice Silva, para o Juan, para Lúcia, para Isabel, para todos da família aí. Grande abraço a todos os moradores da Vila Matilde. E a Cesarina está participando também agora aqui comigo. Tudo bem, Cesarina? Boa noite, minha amiga.
2: Oi, Sidney. Boa tarde.
1: Oi.
2: Sidney, por favor, você toca para mim com o Rio Negro e Solimões, Castelo de Sonho?
1: Certo.
2: Só para me ouvir. Tá bom, Sidney?
1: Tá bom.
2: Obrigada. Fica com Deus.
1: Obrigado você pela companhia, pela participação. Fica com Deus você e toda a família aí. Minha amiga Cesarina, né? Um abraço também pro William, né? Pra Viviane, pra Duda, né? A Dudinha. Pra todos da família aí, tá bom, amiga Cesarina? É, além da Cesarina, eu vou atender aqui a participação da ouvinte... É a Terezinha Francisca, né? Tem uma voz diferente aqui. Depois vocês mandam o nome pra mim aqui. É lá da lanchonete do Daniel, na Vila Bernécia. Tudo bem? Boa noite.
3: Eu gostaria de ouvir uma música do Mato Grosso Matias, tentei te esquecer.
1: Certo.
3: Eu ofereci principalmente pra Rô, da lanchonete do Daniel, tá bom? E pra todos os funcionários.
1: Tá certo, minha amiga. Obrigado aí pela participação. Uma boa noite, um bom trabalho pra vocês, um bom descanso daqui a pouco, tá certo? Então vamos curtir primeiro aí, né, pra atender a Cesarina da Vila Matilde. O sucesso é com Rio Negro e Solimões, vamos nessa? Vamos lá? Castelo de Sonhos. E depois tem Mato Grosso e Matias, Silva.

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Muito bem, você acabou de curtir então o sucesso com Rayane e Rafaela Índole. Agora são exatamente 6:20, 6:20, a hora certinha. Então agora há pouco terminou, né? Espanha e Áustria. Oyarzabal brilha, Espanha vence a Áustria e aguarda Portugal ou Croácia. Exatamente, a Espanha não teve dificuldades para derrotar a Áustria pela segunda fase da Copa do Mundo 2026. No estádio de Los Angeles, os campeões do mundo de 2010 foram comandados por Mikel Oyarzabal, autor de 2 gols no 3-0, 1 em cada tempo. Pedro Porro completou a vitória elástica. O adversário espanhol nas oitavas de final será Portugal ou Croácia, que jogam na noite desta quinta-feira. Vamos aguardar, né? Quem será que vai se classificar aí? Portugal ou Croácia para enfrentar a Espanha? Muito bem. 6:21, vou chamar um intervalinho aqui, gente. Daqui a pouco eu volto, então, com mais sucessos da gostosa moda sertaneja. Boa noite, geração!

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1: Muito bem, já estamos de volta. Agora são 6:27. 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Um bom descanso logo mais, tá certo? Obrigadão pelo carinho da audiência e pela companhia. 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É, agora são 6:30, 6:30, hora certinha. Excelente noite para cada um de vocês, ouvintes, curtindo a gente também nesta quinta-feira. Hoje, dia 2 de julho, hein?

Um abraço também pro nosso amigo Dono Jets Cruz, né? Ele que já tá mandando boa noite aqui pra gente. Obrigado, ótima noite pra você e toda a família também. Obrigadão pela audiência, pela companhia, tá certo? Meu amigo Dono Zé Cruz, aqui no Facebook da Campus FM. Ótima noite pra você aí, meu amigo Donizete.

0: Um abraço para os moradores também do bairro do Pica-Pau, sempre ligados comigo. A Carla e a Wanda lá curtindo, né? Ótima noite. Também o nosso amigo Benedito lá ligado, o José Benedito. É, temos também a nossa amiga lá ligada com a gente, né? Sempre curtindo a Carmen. Alô, dona Carmen e família, ótima noite. Também o Du, né? O conhecido Marelo Marceneiro e a sua esposa Ana. Também o Cadu, o Pedro. Um abração para todos da família aí, tá certo? Então, ótima noite a todos os moradores do bairro do Pica-Pau. A Shirley e família também curtindo. Alô, Shirley. Ótima noite para toda a família também. Obrigadão pela audiência, ok, minha amiga? São agora 6h32. Olha aí, quem chega para cantar pra gente? Edson Hudson, com a participação do Gustavo Lima.
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0: É, pinga em mim, pinga. Você curtiu aí com Sérgio Reis. Antes também foi Maurício Mauri, recordando Paixão à Loucura. É o melhor do sertanejo do presente e do passado, fazendo sua noite muito mais gostosa, muito mais especial também. Obrigado a você, meu amigo e minha amiga, curtindo a gente em todos os bairros aí de Campos e toda a região, sul de Minas, Vale do Paraíba, Serra da Mantiqueira. Agora eu vou chamar aqui o intervalinho, gente, o último intervalo do programa, e já eu volto então com as últimas sertanejas de hoje. São 6h43 agora. Boa noite, geração!
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1: Muito bem, agora faltando 10 minutos para as 7 da noite, são 6h50, estamos aqui na reta final do programa. Eu vou atender a última participação aqui, vou atender a Ana Maria de Souza, lá da Vila Britânia. Antes de atender a Ana, então, já agradeço muito carinho aí, a audiência, a companhia dos amigos, amigas, ouvintes, para voltar amanhã às 16h, se Deus quiser, com mais um programa Super Tarde, também às 17h aqui com o programa Geração Sertaneja, tá bom, gente? Espero que vocês tenham gostado de ouvir a gente. Obrigadão aí pelo carinho, pela audiência, pela amizade, pela participação, tá certo? Ótima noite então pra vocês aí, bons sonhos, bom descanso, um beijo no coração de todos, hein? Deus abençoe a todos vocês ouvintes, Deus abençoe também a todas as famílias. Sidney Silva vai ficando por aqui. Mais uma vez quero mandar um grande abraço ao nosso amigo o Evandro Campos, que hoje completa mais um aniversário, mais um ano de vida, completando seus 25 aninhos. É isso aí, Evandro, ô louco, hein? Parabéns aí pra você. Tá certo, Evandro Campos, cabeleireiro, né? Irmão do Val Cabeleireiro lá. E trabalha junto lá com o Val, também com o Nicolas Cabeleireiro, né? O filho do Val. Ali na Brigadeiro Jordão, em frente à Praça da Banca, na Vila Benécia. Ótimos profissionais aí, especialistas no corte de cabelo, né? Fazendo a cabeça da moçada. Parabéns, Evandro, recebendo aí os parabéns do Val, do Nicolas, enfim, né? De todos os familiares, parentes e amigos. Parabéns, muitas felicidades, muitos anos de vida, muito sucesso, muitas alegrias aí pra você, meu amigo Evandro. Então, pra encerrar o programa de hoje aqui, eu atendo a participação da ouvinte Ana Maria de Souza, lá da Vila Britânia. Tudo bem, Ana? Boa noite pra você, tudo certo aí?
2: Dá pra você tocar uma música, Mato Grosso, Matias, do Vasco Grande Taxista.
1: Certo.
2: Pra vocês aí da rádio, pra todo mundo que gosta dessa música, tô ligadinho, ouvindo essa.
1: Tá certo, obrigado pela participação, pela companhia. Ótima noite pra você, pro Quirino, pra todos aí da família, tá bom, minha amiga Ana Maria? Então, Sidney Silva vai ficando por aqui. Pra encerrar o programa, deixo vocês aí com Mato Grosso e Matias, Frente a Frente. E depois também tem Bruno Marrone, Acorrentado em Você. Obrigado, gente, boa noite. Até amanhã, tchau, tchau.

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0: 7 da noite em Brasília.
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0: governo federal que movimentaram o país no dia de hoje.
1: Olá, boa noite.
2: Boa noite para você que nos acompanha em todo o país.
1: Quinta-feira, 2 de julho de 2026.
2: Vamos ao destaque do dia: investimento em infraestrutura.
1: Ferrovia Transnordestina vai receber mais 600 milhões de reais para acelerar as obras.
2: Hoje, no Ceará, foram entregues mais 101 quilômetros de trilhos e novos vagões para o transporte de grãos e fertilizantes.
1: Presidente Lula destaca a importância da ferrovia que vai ligar o Piauí ao porto de Pecém, atravessando 53 municípios nordestinos.
3: Essa é uma estrada de ferro vital para a perspectiva de desenvolvimento dessa região.
2: E ainda, integração do São Francisco.
1: Inaugurado o túnel Major Salles, que vai levar a água da Paraíba ao Rio Grande do Norte. Pablo Mundim.
4: Com 6,5 km de extensão, a estrutura recebeu investimentos de mais de 85 milhões de reais e terá capacidade para transportar até 20 metros cúbicos de água por segundo.
2: E hoje nós vamos falar sobre a relação entre o Bolsa Família e a saúde dos beneficiários.
1: Pesquisa aponta que menos bebês nascem abaixo do peso e também menor risco de morte por causas relacionadas à gravidez e ao parto. Luana Karen.
5: O risco de morte por doenças cardiovasculares diminuiu 4% entre beneficiários do Bolsa Família. As hospitalizações por abuso de álcool e outras drogas caem 17%.
2: Na apresentação da Voz do Brasil, Mariana Jungmann e Luciano Seixas.
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2: Entregas na saúde e na educação.
1: Em Juazeiro do Norte, no Ceará, ônibus escolares e unidades odontológicas móveis estão sendo destinadas a municípios do estado.
2: O repórter Nazi Brum tem os detalhes ao vivo aqui no estúdio da Voz do Brasil. Boa noite, Nazi.
6: Olá, boa noite, Luciano, Mariana, ouvintes da Voz do Brasil. Olha, são 40 novos ônibus escolares que vão para o transporte escolar.
1: Municípios do estado.
2: O repórter Nazi Brum tem os detalhes ao vivo aqui no estúdio da Voz do Brasil. Boa noite, Nazi.
6: Olá, boa noite, Luciano, Mariana, ouvintes da Voz do Brasil. Olha, são 40 novos ônibus escolares que vão para o transporte escolar no programa de renovação de frota, recebendo 29 unidades odontológicas móveis que vão fornecer atendimento em áreas remotas ou de difícil acesso. Essas unidades realizam procedimentos clínicos, ações de prevenção e promoção da saúde bucal, ampliando o acesso à população aos serviços do Sistema Único de Saúde. E o presidente Lula participa daqui a pouco dessas entregas lá em Juazeiro do Norte. Mariana e Luciano.
1: Obrigada, Nazi Brum, pelas informações ao vivo aqui na Voz do Brasil.
2: Uma obra estratégica que promete reduzir custos no transporte e aumentar a competitividade do Brasil.
1: Também lá no Ceará, o presidente Lula entregou hoje mais 100 quilômetros da ferrovia transnordestina.
2: Quando pronta, ela vai transportar mais de 30 milhões de toneladas de cargas por ano, integrando o Nordeste aos principais corredores logísticos do país.
7: A bordo de um trem, o presidente Lula visitou as obras da Transnordestina no Ceará e entregou mais 101 quilômetros da ferrovia, no trecho entre Acopiara e Quixeramobim. Também foram entregues 100 novos vagões graneleiros fabricados pela indústria nacional para o transporte de grãos e fertilizantes. Outros 433 ainda serão produzidos. Lula anunciou também investimentos de 600 milhões de reais para acelerar a execução da obra e destacou o impacto da ferrovia no desenvolvimento econômico da região.
3: Essa é uma estrada de ferro vital para a perspectiva de desenvolvimento dessa região. Ela envolve o estado do Piauí, envolve o estado de Pernambuco, envolve o estado do Ceará.

0: pessoas desse país.
1: Com a entrega dos novos trechos, a ferrovia passa a contar com 777 quilômetros concluídos. Quando finalizada, em 2027, a Transnordestina terá 1.206 quilômetros de extensão, desde o Piauí até o Ceará, atravessando 53 municípios nordestinos. Quilômetros concluídos. Quando finalizada, em 2027, a Transnordestina terá 1.206 quilômetros de extensão, desde o Piauí até o Ceará, atravessando 53 municípios nordestinos.
2: Velho Chico significa mais segurança para o abastecimento da

0: gigantesco de reuniões para resolver problemas. 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
1: do norte? Turno Major Salles em Tamal do Apodi. Ao todo, o projeto de integração soma 477 quilômetros de canais em dois eixos. Com a obra, 12 milhões de pessoas vão ser beneficiadas em 390 municípios de Pernambuco, Paraíba, Ceará e Rio Grande do Norte. É água para a população do semiárido, mais produção e mais dignidade a quem sempre precisou conviver com a escassez e a fome, disse o presidente Lula.
2: Eu fico imaginando a quantidade de séculos que o povo do semiárido espera água. A seca é um fenômeno da natureza que a gente não briga com a natureza. Mas a fome, por conta da seca, é falta de credibilidade, de caráter de quem governa o país ou os estados.
1: No Rio Grande do Norte, o governo do Brasil também entregou 20 ônibus escolares por meio do novo PAC. Os veículos vão reforçar o transporte de estudantes, principalmente nas áreas rurais. Reportagem Pablo Mundim.
3: As empresas estatais federais brasileiras tiveram lucro de quase 170 bilhões de reais em 2025.
4: Um aumento de 45% em relação ao ano anterior.
3: Mais recursos e também mais investimentos para políticas públicas de apoio ao cidadão.
5: O lucro acumulado em três anos se aproxima dos 484 bilhões de reais. Os dados estão no relatório agregado das empresas estatais de 2025, divulgados nesta quinta-feira pelo Ministério da Gestão. Quase 5% de toda a riqueza produzida no país foi resultado de investimentos das estatais federais. 2025 também marca o crescimento dos investimentos dessas empresas. São 115 bilhões e 900 milhões de reais, um aumento de 115% comparado a 2022. A Conab, por exemplo, executou o maior programa de aquisição de alimentos da história. Foram compradas aproximadamente 88 mil toneladas de alimentos em 2025. E a Petrobras atingiu a maior produção de petróleo desde quando foi criada. De acordo com a secretária de Coordenação e Governança das Empresas Estatais, Elisa Leonel, para além do lucro expressivo e da contribuição com o orçamento do país, o impacto social dessas empresas é bem claro no dia a dia da população brasileira.
6: A Embrapa, com a pesquisa agropecuária, que gera uma segurança alimentar e uma produtividade no campo brasileiro inestimável. As empresas hospitalares, que têm prestado apoio fundamental ao SUS, são cerca de 51 hospitais nas redes hospitalares de empresas estatais federais. E os aeroportos regionais, por exemplo, que a Infraero gere e que são necessários num país de dimensão continental.
5: Outro ponto de destaque é a atuação de estatais como o Serpro, que usa as melhores tecnologias para garantir soberania digital, processando e armazenando em território nacional os dados dos brasileiros. Reportagem Carlos Oliveira.
4: O Bolsa Família traz impactos na saúde dos beneficiários.
3: Foi o que mostrou estudos da Fiocruz com organizações parceiras.
4: O risco de morte materna, por exemplo, é 30% menor entre quem é atendido pelo programa.
7: Reduzir a pobreza faz bem para a saúde. A conclusão é de um conjunto de pesquisas da Fiocruz, que analisou os impactos do Bolsa Família na saúde dos beneficiários ao longo dos últimos 10 anos. Os dados foram divulgados em revistas científicas e mostram a relação entre o programa de distribuição de renda e a redução da mortalidade e da incidência de diversos tipos de doenças em populações vulneráveis, como exemplificou o pesquisador da Fiocruz, Maurício Barreto.
8: Desde a mortalidade materna, a mortalidade infantil, a nutrição infantil, a doenças infecciosas como a tuberculose, HIV/AIDS, hanseníase, né? Ficou muito sólido a ideia de que há um efeito positivo do Bolsa Família na saúde da população brasileira.
7: Entre mais de 4 milhões de bebês nascidos vivos, as gestantes beneficiadas pelo Bolsa Família apresentaram uma probabilidade 11% menor de ter bebês com baixo peso. E o risco de morte por causas relacionadas à gravidez e ao parto foi até 31% menor em comparação com aquelas que não recebiam o benefício. Segundo os pesquisadores, o resultado está associado ao maior acesso ao pré-natal e aos serviços de saúde estimulados pelas condicionalidades do programa. Como explica Rafael Osório, secretário de Avaliação, Gestão da Informação e Cadastro Único do Ministério do Desenvolvimento e Assistência Social, Família e Combate à Fome.
9: As gestantes têm que fazer o pré-natal, as nutrizes têm que levar suas crianças recém-nascidas para fazer o acompanhamento do desenvolvimento, a medição do peso e da altura para saber se a criança está se desenvolvendo bem, a vacinação, a condicionalidade, ela traz a família para o serviço.
7: Ainda entre os achados das pesquisas, está que o risco de morte por doenças cardiovasculares diminuiu 4% entre beneficiários do Bolsa Família. As hospitalizações por abuso de álcool e outras drogas caem 17%. Já os riscos de desenvolvimento de HIV caem 41%, enquanto a probabilidade de morte pela doença é 39% menor. No caso da tuberculose, beneficiários do Bolsa Família tiveram incidência 41% menor da doença. As pesquisas utilizaram dados do Cadastro Único para Programas Sociais do Governo Federal, referentes a cerca de 96 milhões de cidadãos brasileiros, cruzados com informações sobre nascimentos, hospitalizações, notificações de doenças e óbitos. Reportagem Luana Karen.
3: E foi lançada hoje também a terceira edição da Pesquisa Nacional de Saúde 2026.
4: O estudo realizado pelo IBGE e Ministério da Saúde vai investigar o estado de saúde, hábitos de vida e utilização dos serviços de saúde em mais de 140 mil domicílios no país.
3: A edição deste ano traz novidades como a coleta de biomarcadores, como sódio, colesterol, hemoglobina glicada, além de sorologia para chikungunya.
4: A pesquisa começa a ser feita na segunda-feira, dia 6 de julho. E os resultados vão orientar políticas públicas, apoiar a gestão do Sistema Único de Saúde e monitorar metas nacionais na área.
3: O governo do Brasil segue com ações humanitárias na Venezuela, atingida por terremotos que já causaram a morte de mais de 2 mil pessoas.
4: Um hospital de campanha da Marinha foi montado em La Guaira e equipes brasileiras estão oferecendo atendimento, incluindo internação, módulo pediátrico e estrutura voltada a doenças infecciosas.
3: A capitão de Mariguerra, Marisa Martins, fala sobre a estrutura de atendimento.
10: A gente tem uma capacidade agora, nesse momento, de até 20 internações por até 48 horas. Temos uma capacidade de 2 leitos de CTI. Conseguimos fazer em torno de 150 atendimentos dia. Temos um pequeno centro cirúrgico que a gente consegue fazer pequenos procedimentos. Que a gente está vendo muito nesse momento, desde quando a gente chegou até agora, são os pós-traumas, né? Que não tiveram assistência depois que foram atendidos, primeiro atendimento, e foram embora. Então a gente está pegando essa segunda fase, pessoas que já são de doenças crônicas, diabéticos, hipertensos.
4: O governo federal também tem transportado toneladas de insumos em saúde e purificadores de água até a Venezuela.
3: A exportação de produtos de defesa brasileiros ultrapassou US$1,8 bilhão no primeiro semestre do ano.
4: Uma alta de 29% se comparado ao mesmo período de 2025.
3: Os produtos já chegaram a 150 países por meio de 130 empresas exportadoras.
4: Entre os produtos exportados estão aeronaves, armamentos leves, munições e serviços de engenharia.
3: Para o secretário de Produtos de Defesa do Ministério da Defesa, Heraldo Luiz Rodrigues, esse crescimento foi impulsionado por ações de incentivo do governo do Brasil.
11: Nós estamos investindo bastante, não só a defesa, mas todos outros ministérios investem também na aplicação de recursos para o desenvolvimento tecnológico das nossas empresas de defesa. Esse desenvolvimento, ele capacita as empresas a terem produtos no estado da arte para poder ser vendido. Então, produtos de defesa com alta qualificação e com boa operacionalidade para uso. Então, isso começa aí um processo de fortalecimento das indústrias.
4: Mais de 64 mil procedimentos médicos e sociais foram realizados pela Força Aérea Brasileira em regiões de difícil acesso na Amazônia.
3: A Operação Excelsior percorreu uma rota estratégica pelo interior do Amazonas e do Pará para levar atendimento especializado e exames.
12: O exercício de campanha de emprego de logística, saúde e intendência operacional, o Excelsior 2026, realizou 64.119 procedimentos médicos e sociais em comunidades de difícil acesso, levando atendimento especializado, exames e suporte à população ribeirinha. A ação foi realizada em parceria com a organização não governamental Voluntários do Sertão e percorreu uma rota estratégica pelo interior da Amazônia, passando pelos municípios de Itacoatiara e Parintins, no estado do Amazonas, e chegando na etapa final em Oriximiná. O brigadeiro médico Alexandre de Araújo Melo, comandante do exercício, traz mais detalhes.
13: Os principais desafios foram as grandes distâncias e dificuldades de acesso na Amazônia, o elevado volume de pacientes, a necessidade de assistência multidisciplinar, a limitada oferta local de exames e procedimentos especializados e a garantia da continuidade do cuidado. Esses desafios foram superados por meio de planejamento logístico integrado, emprego de estruturas temporárias de atendimento, atuação de equipes multiprofissionais, mobilização de especialistas e equipamentos, utilização de telemedicina e articulação com as redes locais de saúde para encaminhamento e acompanhamento dos casos mais complexos.
12: Para atender essas comunidades, a FAB mobilizou um hospital de campanha e uma estrutura de apoio logístico capaz de transportar equipamentos, medicamentos e profissionais de saúde para a região. Balsas da Comissão de Aeroportos da região amazônica foram utilizadas no transporte de materiais, enquanto equipes de apoio garantiram a montagem e o funcionamento da estrutura. Além do atendimento médico, a operação contou com ações de acolhimento social e assistência religiosa, oferecendo apoio aos moradores e também às equipes envolvidas na missão. Reportagem Gabriel Pinheiro.
4: Já está em funcionamento a plataforma informa.br para facilitar o acesso a informações públicas do Poder Executivo Federal.
3: Criada pela Controladoria Geral da União, a ferramenta utiliza inteligência artificial para localizar dados disponíveis em diferentes portais do governo e assim apresentar os resultados em um único ambiente.
4: Pelo informa.br, o cidadão pode pesquisar informações sobre áreas como saúde, educação, transporte, segurança e benefícios sociais.
3: Caso o conteúdo não esteja disponível, também é possível registrar e acompanhar pedidos diretamente pelo sistema.
4: Saiba mais sobre a nova plataforma em informabr.cgu.gov.br.
3: Aprender uma nova língua de forma gratuita e direto pelo celular ou computador já é uma realidade para muitos brasileiros que utilizam o MEC Idiomas.
4: A plataforma ultrapassou as 560 mil matrículas em todo o país.
3: O programa do Ministério da Educação agora vai ser integrado ao programa Idiomas Sem Fronteiras para ampliar o acesso dos estudantes.
14: O MEC Idiomas ultrapassou a marca de 564 mil matrículas ativas em todo o país. A plataforma gratuita do Ministério da Educação oferece cursos de inglês e espanhol em formato online, com aulas que vão do nível básico ao nível avançado e podem ser acessadas pelo portal ou aplicativo. Do total de matrículas, mais de 426 mil são para cursos de inglês e cerca de 138 mil para espanhol. Os estudantes têm acesso a teste de proficiência, trilhas de aprendizagem, exercícios, recursos de inteligência artificial para praticar conversação e comunidades de estudo. A plataforma vai ser integrada ao programa Idiomas Sem Fronteiras, fortalecendo a política nacional de ensino de línguas. A iniciativa busca ampliar o acesso gratuito ao aprendizado de idiomas, melhorar a proficiência dos estudantes e apoiar a formação acadêmica e profissional em todo do país. Para se inscrever, acesse gov.br/MEC.
15: Claudimário Carvalho, para a Voz do Brasil.
4: O aplicativo pode ser baixado pelos sistemas iOS ou Android. Já a plataforma pode ser acessada pelo site mecidiomas.mec.gov.br.
3: E as inscrições para o ProUni, o programa Universidade para Todos, abrem no dia 7 de julho.
4: O programa é destinado a quem procura vaga em instituição de ensino superior privada.
3: Saiba quem pode participar.
16: O Ministério da Educação publicou o edital do processo seletivo do programa Universidade para Todos, o ProUni, para o segundo semestre de 2026. As inscrições são gratuitas e estarão abertas de 7 a 10 de julho, exclusivamente pela internet no endereço acessounico.mec.gov.br. Para se inscrever, é necessário ter completado o ensino médio e ter participado das edições de 2026. 2024 ou de 2025 do Exame Nacional do Ensino Médio, o Enem. No exame, o candidato deve ter tirado, no mínimo, 450 pontos na média das 5 provas, sem ter zerado a redação. O edital veda a inscrição para quem declarou ter participado do Enem na condição de treineiro, ou seja, para quem fez o exame apenas para autoavaliação antes mesmo de concluir o ensino médio. Para fins de classificação e pré-seleção no ProUni, será utilizada a edição do Enem em que o estudante conseguiu a melhor média. O resultado da primeira chamada vai ser divulgado no dia 15 de julho no endereço acessounico.mec.gov.br/ProUni. Já a segunda chamada sairá no dia 5 de agosto. Reportagem Júlio César de Oliveira.
4: Mais investimento na educação superior no país.
3: O Ministério da Educação anunciou mais R$90 milhões para fortalecer as universidades federais.
4: Do total, R$70 milhões vão ser destinados às ações de extensão universitária. Os recursos vão ser distribuídos entre 69 universidades federais e poderão financiar atividades que aproximem o ensino da comunidade.
3: Outros R$20 milhões vão ser destinados à criação de cuidotecas, espaços de acolhimento para crianças que funcionarão no período noturno.
4: Mais brasileiros no mundo digital.
3: Pesquisa do IBGE revela que no ano passado 95% dos lares brasileiros tinham internet.
4: É o maior percentual da pesquisa, com um aumento de 1,3 ponto percentual em relação ao ano anterior.
3: O crescimento foi mais acelerado nas áreas rurais e a região norte apresentou o maior aumento no percentual de domicílios com banda larga fixa.
4: A conexão discada, aquela feita pela rede de telefone, foi de apenas 0,2% no Brasil.
3: De acordo com o Ministério das Comunicações, pela primeira vez, mais de 90% da população com 10 anos ou mais utilizou a internet.
4: E essas foram as notícias do Governo do Brasil.
3: Uma realização da Secretaria de Comunicação Social da Presidência da República.
4: Com produção da Empresa Brasil de Comunicação.
3: Fique agora com as notícias do Poder Judiciário e do Congresso Nacional. Boa noite.
4: Boa noite para você, até amanhã.
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19: STF homologa plano de reestruturação da Comissão de Valores Mobiliários.
20: STJ restabelece condenação da banda Aviões do Forró ao pagamento de danos morais por uso não autorizado de música.
19: Para a Justiça do Trabalho, motorista de ônibus não acumula função por atuar também como cobrador.
20: Boa noite, eu sou Marcela Luiz.
19: E eu sou Walter Lima.
20: O Supremo Tribunal Federal homologou o plano emergencial de reestruturação da Comissão de Valores Mobiliários, a CVM, apresentado pela União.
19: A elaboração do plano foi determinada pelo tribunal no âmbito da ação que questiona dispositivos de lei sobre a taxa de fiscalização dos mercados de títulos e valores mobiliários. Marcelo Della Libera.
21: O relator do caso é o ministro Flávio Dino. Em maio, ele determinou que a arrecadação futura da taxa de fiscalização passasse a ser destinada à CVM, observada a desvinculação das receitas da União, e proibiu novas retenções pelo Tesouro Nacional. Na mesma decisão, o ministro também determinou que a União apresentasse dois planos de reestruturação da autarquia. O primeiro, de caráter emergencial, foi este, homologado nesta quinta-feira. O segundo, de médio prazo, deverá ser apresentado em até 90 dias. Na nova versão, a União elevou as metas de julgamento de processos administrativos para o segundo semestre de 2026, apresentou cronograma para a incorporação de 30 novos servidores aprovados no concurso público nacional unificado e previu a criação de um fórum permanente entre a CVM e o Banco Central para aprimorar a fiscalização de mercados como os de fintechs, tokens e criptoativos, criadas por inovações financeiras.
20: Banda Aviões do Forró terá de indenizar por danos materiais e morais autores da música Pra Lavar.
0: Essa condenação foi restabelecida pelo STJ. Fátima Uchoa.
2: Os autores da música ajuizaram ação por danos materiais e morais, alegando que a obra foi gravada e executada em público sem autorização e que trechos do refrão foram empregados em material publicitário de uma marca de cerveja sem identificação da autoria. O Tribunal de Justiça de Pernambuco manteve apenas a condenação por danos materiais, mas a quarta turma do STJ restabeleceu sentença que concedeu também reparação moral de R$100 mil, avaliando que o uso indevido da música gera dano moral sem necessidade de prova de abalo psicológico, independentemente de eventual valorização ou desvalorização da música com o uso pela banda Aviões do Forró. A relatora foi a ministra Isabel Galotti.
22: Para a Justiça do Trabalho, o motorista de ônibus não acumula função por atuar também como cobrador.
0: Esse é o entendimento unânime da Justiça do Trabalho, Mila Amaral.
23: A quinta turma do TST isentou a empresa Aviação Redentor do Rio de Janeiro de pagar adicional ao motorista. Ele trabalhou por 7 anos na empresa e alegou que nos fins de semana, além de dirigir, também fazia o trabalho de cobrador nas folgas dos colegas. Por isso, pedia 30% a mais no salário. O Tribunal Regional do Trabalho do Rio acatou o pedido do motorista, mas o TST reverteu a decisão. Isso porque esse tipo de situação já é um tema de consenso para o tribunal, ou seja, é de entendimento unânime que diz que as funções de motorista e cobrador são complementares e compatíveis.
22: Justiça determina a cassação de chapas por fraude à cota de gênero em município de Rondônia.
0: A ação foi ajuizada pelo Ministério Público Eleitoral. Vanessa Pereira.
24: As decisões do Tribunal Regional Eleitoral de Rondônia confirmaram que houveram fraudes à cota de gênero por parte das legendas do PDT e Agir no município de Pimenta Bueno, em Rondônia, durante as eleições de 2024. O tribunal acolheu os argumentos do MP Eleitoral e reconheceu que os partidos usaram candidaturas femininas fictícias apenas para preencher o percentual mínimo de 30% exigido pela legislação, sem o real propósito de disputa eleitoral. Na decisão, a justiça determinou a anulação dos votos das legendas do PDT e Agir para o cargo de vereador e tornou dirigentes e candidatas inelegíveis por 8 anos.
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22: Uma boa noite.
0: E até amanhã.
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1: Eu sou Paula Groba.
2: E eu sou Humberto Pinheiro.
1: E estes são os destaques de hoje do Jornal do Senado, que começa agora.
2: Senado vota MP de 266 milhões e meio para as cidades atingidas por enchentes em Minas Gerais.
1: Rede de Proteção à Mulher passa a ter prioridade no recebimento de alimentos.
2: Sancionada lei que inclui Ayrton Senna entre os heróis da pátria.
1: Boa noite.
2: Boa noite.
1: Além de proteção e abrigo, mulheres que escapam da violência doméstica precisam ter acesso à alimentação. E para ajudar nesse acolhimento, uma nova lei garante prioridade no abastecimento de alimentos às casas-abrigo e aos centros de atendimento às vítimas.
2: A norma teve origem em um projeto da senadora Tereza Leitão. Os detalhes com Marcela Cunha.
3: Com a nova lei, a rede de acolhimento a mulheres em situação de violência doméstica e familiar passa a ter prioridade no abastecimento de alimentos distribuídos pelo Sistema Nacional de Segurança Alimentar e Nutricional, o SISAM. A regra vale especialmente para centros de atendimento integral e casas-abrigo previstos na Lei Maria da Penha. A medida também alcança os dependentes das vítimas, como filhos e outras pessoas sob seus cuidados. O texto teve origem na proposta da senadora Tereza Leitão, do PT de Pernambuco, que lembrou que a ideia é reforçar a rede de proteção, garantindo a alimentação durante o período de acolhimento.
4: Destacando que é mais uma forma de garantir apoio, acolhimento às mulheres vítimas de violência. Essa é uma luta grande que precisa ser travada em todas as frentes.
3: Já a relatora, a ex-senadora Augusta Brito, do Ceará, afirmou que a medida ajuda a fortalecer a rede de atendimento para que mulheres em situação de violência tenham condições de deixar o ambiente de agressão com apoio e dignidade. A expectativa é que a prioridade no fornecimento de alimentos ajude a manter em funcionamento os serviços que recebem mulheres e crianças em situação de risco.
1: E a Comissão de Direitos Humanos aprovou um projeto que evita que a indenização paga pelo agressor à vítima de violência doméstica saia do patrimônio comum do casal.
2: Atualmente, a lei já prevê, por exemplo, o ressarcimento ao SUS pelo agressor de possíveis custos de tratamento de saúde da vítima devido às agressões. Repórter Rodrigo Rezende.
5: Quando for definido pela Justiça que um agressor indenize a mulher vítima da agressão e essa for sua esposa, os recursos para o pagamento não poderão ser retirados dos bens em comum do casal, no caso, por exemplo, de um casamento em comunhão de bens. Esse é o objetivo de um projeto aprovado pela Comissão de Direitos Humanos do Senado. A relatora, a senadora Jussara Lima, do PSD do Piauí, apontou que essa é uma questão de justiça. Ela teve seu relatório lido na CDH pela senadora Damaris Alves, do Republicanos do Distrito Federal.
6: Sem essa cautela, poderia ocorrer uma distorção evidente. A vítima seria formalmente indenizada, mas na prática, parte do valor indenizatório sairia de seu patrimônio.
5: Atualmente, a lei já prevê, por exemplo, o ressarcimento ao SUS pelo agressor de possíveis custos de tratamento de saúde da vítima devido às agressões. O projeto será analisado agora pela Comissão de Constituição e Justiça.
7: O episódio envolvendo um pedaço de vidro em um copo de água de uma professora, colocado por alunos de uma escola municipal de São José dos Campos, no interior de São Paulo, reacendeu um debate sobre a segurança dos profissionais da educação.
2: No Senado, a Comissão de Constituição e Justiça aprovou um projeto que endurece as penas para crimes cometidos contra profissionais das áreas de educação e saúde. Os detalhes com o repórter Bruno Lourenço.
8: O projeto de lei eleva o homicídio, lesão corporal grave ou morte contra esses profissionais no exercício de suas funções ao patamar de qualificado e, consequentemente, ao rol dos crimes hediondos. Além disso, aumenta as penas para lesão corporal, ameaça, constrangimento ilegal, desacato e injúria. O relator, senador doutor Irando Progressista de Roraima, defendeu que o endurecimento penal é pedagógico e urgente para conter o sentimento de desamparo que assola essas categorias essenciais ao desenvolvimento social do país.
9: O aumento dos casos de agressões a trabalhadores da saúde e da educação demonstra que os mecanismos jurídicos e institucionais atualmente disponíveis são insuficientes para assegurar um ambiente de trabalho digno e seguro para esses profissionais.
8: O crime de ontem ideia de benefícios como anistia, graça ou indulto e torna a progressão de regime prisional muito mais rigorosa.
7: Um grupo de senadores quer agilizar a votação em plenário e antes do recesso do projeto que regulamenta a educação domiciliar no Brasil.
2: A proposta que trata do homeschooling está sob análise no Senado desde 2022 e já mobilizou manifestações favoráveis e contrárias da sociedade. O parecer da relatora é pela aprovação. A repórter Raíssa Abreu conta os detalhes.
3: O senador Eduardo Girão, do Novo do Ceará, um dos que assinou o pedido de urgência, disse que o ensino domiciliar precisa de uma definição, já que muitas famílias que já praticam o chamado homeschooling têm vivido em insegurança jurídica. Em 2019, o STF decidiu que a modalidade não é inconstitucional, mas que precisa ser regulamentada por uma legislação específica.
10: Enquanto a gente não cumpre o nosso papel no Senado, famílias estão sendo aí intimidadas por militantes ideológicos do judiciário, inclusive com até prisão, pedido de prisão, né? Porque essas famílias não estão conseguindo se regulamentar porque o Senado não age.
3: Quem não concorda com a liberação da prática, como o professor Romualdo Portela, teme que as crianças e adolescentes percam o direito ao convívio com a diferença proporcionado pelas escolas.
11: A educação domiciliar é uma privação de direito destas crianças, porque elas não são preparadas para viver num mundo em que necessariamente elas terão que se haver com uma pluralidade de comportamentos, de crenças, de modos de encarar a vida.
3: Eduardo Girão informou que o pedido de urgência está sendo negociado com o presidente do Senado, Davi Alcolumbre.
1: O Senado aprovou hoje a medida provisória que destina 266 milhões e meio de reais para a reconstrução da zona da Mata Mineira, atingida pelas fortes chuvas de março.
2: Os recursos serão usados na recuperação de moradias e serviços públicos e no pagamento de auxílio a famílias afetadas. A reportagem é de Douglas Castilho.
12: Do valor total, uma parte será aplicada diretamente em ações de resposta e reconstrução de infraestrutura emergencial, como habitações, escolas e unidades de saúde destruídas pelas tempestades, e o restante será convertido em pagamento de uma parcela única de R$ 7.300 para cerca de 5 mil famílias elegíveis. A votação da MP foi viabilizada após uma rápida articulação do Congresso Nacional, e o presidente do Senado, Davi Alcolumbre, explicou a urgência da análise da matéria.
13: O estado de Minas Gerais, a zona da Mata Mineira, perderia a possibilidade de utilizar esse crédito para minimizar os danos e os impactos causados pelaquela tragédia natural. Não seria razoável um estado da federação que sofreu com uma tragédia não ter condições de minimizar os danos e os impactos causados por essa tragédia a centenas e milhares de pessoas.
12: Com a aprovação nas duas casas do Congresso, o texto que segue para a promulgação assegura o repasse imediato das verbas que serão alocadas pelo Ministério da Integração.
1: Lei que teve origem num projeto do Senado inscreveu o nome de Ayrton Senna da Silva no livro de heróis e heroínas da pátria.
2: Tricampeão mundial de Fórmula 1, Senna já era patrono do esporte brasileiro e agora passa a integrar o memorial que homenageia brasileiros e brasileiras que marcaram a história do país. Repórter Henrique Nascimento.
14: Ayrton Senna da Silva agora faz parte do livro dos heróis e heroínas da pátria. A lei nasceu de um projeto apresentado no Senado pelo senador astronauta Marcos Pontes, do PL de São Paulo. Tricampeão mundial de Fórmula 1, Senna já é patrono do esporte brasileiro. Para uma geração inteira, ele marcou as manhãs de domingo com vitórias, emoção e a bandeira do Brasil no alto do pódio. Marcos Pontes comemorou a nova lei e lembrou o orgulho que Senna despertava nos brasileiros.
15: Eu sei que pelo menos os mais velhos acordavam no domingo, como eu, para assistir o Ayrton Senna. Não era nem a Fórmula 1, era o Ayrton Senna vencendo, colocando a bandeira do Brasil lá em cima.
14: O senador Nelsinho Trade, do PSD de Mato Grosso do Sul, afirmou que Senna deixou um exemplo de dedicação, ética e fé.
16: Esse é o legado e é o segredo que o Ayrton deixou dentro de mim.
14: O livro dos heróis e heroínas da pátria fica no Panteão da Pátria em Brasília e reúne nomes que marcaram a história do país.
2: Música. Com edição de Paula Groba e trabalhos técnicos de João Lira, o Jornal do Senado fica por aqui. Acompanhe agora as notícias da Câmara dos Deputados. Boa noite.
1: Boa noite e até amanhã.

0: concessão de direitos a plantas desenvolvidas geneticamente.
1: Comissão amplia repasses a municípios e fundos para regiões sul e sudeste.
0: Projeto de lei que equipara misoginia ao racismo vai avançar com urgência.
1: Deputados aprovam medidas de apoio aos exportadores e contra enchentes.
0: Boa noite. Câmara aprova medidas provisórias que destinam recursos para a saúde de policiais, apoio a empresas exportadoras e para recuperação após enchentes em Minas Gerais. A repórter Daniele Lessa acompanhou as votações.
2: O plenário da Câmara aprovou três medidas provisórias que destinam recursos para a saúde de policiais, apoio a empresas exportadoras e para recuperação após enchentes que aconteceram em Minas Gerais no início do ano. Uma das medidas provisórias direciona recursos arrecadados com as empresas de apostas conhecidas como bets para o Fundo para Aparelhamento e Operacionalização das Atividades FIM da Polícia Federal, o FUNAPOL. O repasse dos recursos das bets será gradual, 1% em 2026, 2% em 2027 e 3% a partir de 2028. Além disso, o governo federal fica autorizado a repassar até R$200 milhões ao FUNAPOL ainda em 2026, utilizando recursos livres do Tesouro Nacional. Esses recursos poderão ser usados para custear a saúde dos servidores da Polícia Federal, da Polícia Rodoviária Federal e da Polícia Penal Federal. O projeto ainda permite que recursos do FUNAPOL sejam usados para pagamento de retribuição por atividade extraordinária a servidores da Polícia Federal. Segundo o governo, o objetivo é garantir financiamento estável para a segurança pública e promover a valorização e a proteção da saúde dos profissionais. Relator da medida provisória, o deputado Aloísio Mendes, do Republicanos do Maranhão, destacou que os servidores das polícias federais enfrentam riscos elevados, desgaste físico e pressão psicológica, o que justifica as medidas de proteção à saúde e valorização profissional.
3: Fazendo um gesto importante para nossas polícias da União, Polícia Federal, Polícia Rodoviária Federal, Polícia Penal Federal, que prestam relevante serviço à sociedade e que agora, com a aprovação do SMP agora, terão a sua saúde mais bem cuidada, dos seus familiares, essa profissão que é tão desgastante, que causa tantos prejuízos à saúde dos nossos profissionais.
2: Outra medida provisória aprovada cria novas regras para fortalecer linhas de financiamento do Plano Brasil Soberano para empresas afetadas por instabilidade internacional, razões geopolíticas ou aumento de tarifas comerciais. Os recursos de até R$15 bilhões poderão atender exportadoras de bens industriais, produtos agropecuários, pesca, aquicultura, florestas plantadas, recursos minerais e setores industriais relevantes para o comércio exterior. Ao defender a aprovação da MP, a deputada Érica Cocai, do PT do Distrito Federal, falou da importância de investir na indústria nacional como forma de proteger o país de oscilações nos preços internacionais.
4: De crédito de 15 bilhões, que visa desenvolver a indústria nacional, absolutamente fundamental, que visa fazer frente ao que nós estamos vendo com a crise, com a guerra do Irã, para que nós não tenhamos os efeitos deste processo na elevação do próprio combustível, que o Brasil possa se proteger.
2: O plenário também aprovou a medida provisória que destina crédito extraordinário de R$266 milhões ao Ministério da Integração e Desenvolvimento Regional para ações de recuperação e apoio financeiro às famílias afetadas pelas enchentes e deslizamentos que atingiram a Zona da Mata de Minas Gerais no início do ano. As três medidas provisórias serão analisadas em seguida pelo Senado. Da Rádio Câmara de Brasília, Daniele Lessa.
1: Luiz Lima, do Novo do Rio de Janeiro, critica os gastos do governo federal com publicidade institucional e afirma que os recursos deveriam ser destinados a áreas prioritárias. Ele afirma que a campanha oficial
2: do Ministério da Integração e Desenvolvimento Regional para ações de recuperação e apoio financeiro às famílias afetadas pelas enchentes e deslizamentos que atingiram a Zona da Mata de Minas Gerais no início do ano. As três medidas provisórias serão analisadas em seguida pelo Senado. Da Rádio Câmara de Brasília, Daniele Lessa.
1: Luiz Lima, do Novo do Rio de Janeiro, critica os gastos do governo federal com publicidade institucional e afirma que os recursos deveriam ser destinados a áreas prioritárias. Ele afirma que a campanha oficial tem caráter político e não reflete a realidade.

0: as peças publicitárias divulgam informações enganosas sobre temas como segurança pública, combate ao feminicídio e economia. Ele também afirma que o aumento dos preços e a perda de poder de compra contradizem a mensagem divulgada pelo governo.
1: Votação.
2: A Câmara aprovou o aumento do prazo de proteção de direitos sobre plantas desenvolvidas geneticamente. O repórter Antônio Vital acompanhou a votação.
3: O plenário da Câmara aprovou o projeto que amplia de 18 para 25 anos os direitos de propriedade sobre sementes e mudas desenvolvidas geneticamente de videiras, árvores frutíferas, árvores florestais, árvores e plantas ornamentais e cana-de-açúcar. A proposta altera a Lei de Proteção de Cultivares, que é o nome que se dá às variedades de plantas desenvolvidas ou selecionadas por meio de técnicas de melhoramento genético. Cultivares apresentam características como resistência a pragas, maior produtividade, adaptação ao clima ou sabor melhor, o que as diferenciam de outras plantas da mesma espécie. A proposta aprovada mantém o prazo de proteção dos direitos de cultivares das demais espécies vegetais em 15 anos. A legislação determina o pagamento de royalties pelos produtores e as empresas que desenvolvem os cultivares. Prevê exceções, como no caso do produtor que reserva sementes para uso próprio, sem fins comerciais, ou para o pequeno produtor que multiplica as sementes por conta própria e as troca com outros agricultores familiares. O projeto aprovado exclui os produtores de cana-de-açúcar que exploram área de até 150 hectares da obrigação de pagar os royalties. Exclui ainda os pequenos produtores de plantas ornamentais. O relator, deputado Arnaldo Jardim, do Cidadania de São Paulo, diz que as mudanças eliminam distorções que hoje afastam o investimento na produção de novos cultivares, como no caso de florestas de eucaliptos e pinos. Segundo ele, cultivares desse tipo demoram até 20 anos para serem desenvolvidos e o prazo menor de proteção dos direitos desestimula as empresas a desenvolverem novas espécies.
4: Cada vez que você faz o desenvolvimento de uma nova variedade, de um novo cultivar, você tem que ter investimentos em pesquisa. Então é normal que você cobre um royalties por aquilo que é a utilização dos novos cultivares. Qual era o grande desafio? Você ter um justo equilíbrio. Você não poderia ter um período dessa cobrança de royalties muito pequeno, porque não compensaria, e você não poderia ter também esse período muito extenso, porque você restringe o acesso a essas novas variedades.
3: O relator acatou o pedido de deputados do PSOL e do PT e excluiu do pagamento de royalties sobre cultivares os pequenos produtores de plantas ornamentais. Para o deputado Tarcísio Mota, do PSOL do Rio de Janeiro, a medida vai beneficiar mais de 800 mil pessoas. O projeto que amplia de 18 para 25 anos os direitos de propriedade sobre cultivares de videiras, árvores frutíferas, árvores florestais, árvores e plantas ornamentais e cana-de-açúcar, seguiu para análise do Senado. Rádio Câmara de Brasília, Antônio Vital.
1: Agricultura.
0: Sérgio Turra, do PP do Rio Grande do Sul, critica o anúncio de mais de R$500 milhões para o Plano Safra, afirmando que os produtores rurais endividados não conseguem acessar o crédito. Ele argumenta que a medida não atende esse público específico.
2: Sérgio Turra defende a proposta de securitização das dívidas rurais, afirmando que a medida é essencial para garantir a sobrevivência dos produtores e da economia gaúcha. Ele também não concorda com a classificação da proposta pelo governo como uma pauta bomba.
0: Santim Roveda, do União do Paraná, cobra mais apoio ao agronegócio e critica o corte de verbas para o Plano Safra. O congressista avalia que a redução das verbas para custeio e seguro rural vai deixar os produtores desprotegidos, especialmente diante de previsões climáticas severas.
2: Santim Roveda cita o Paraná como exemplo de logística, cooperativismo e exportações a ser implementado em outros estados, mas lamenta que o excesso de impostos federais tire a rentabilidade de quem trabalha e gera riqueza no campo e na cidade.
1: Economia.
0: Deputados concordam com representantes de micro e pequenas empresas sobre a atualização geral da tabela do Simples e não apenas dos limites do MEI. A reportagem é de Luiz Cláudio Canuto.
5: Representantes de micro e pequenas empresas criticaram o projeto do governo de atualização dos limites de faturamento do microempreendedor individual, o MEI, e cobraram uma atualização geral da tabela do Simples. A proposta do governo chegou recentemente à Câmara e se soma a outros mais de 30 projetos a respeito do tema. Pelo projeto do governo, o teto do MEI subiria dos atuais R$ 81 mil para R$ 110 mil em 2027 e R$ 140 mil em 2028.

0: 2028. O projeto também permite que um MEI contrate até 2 empregados por um salário mínimo ou piso salarial da categoria. Na Câmara, o tema já é analisado por uma comissão especial, onde o relator, deputado Jorge Guetem, do Republicanos de Santa Catarina, defende uma revisão geral do Simples e não apenas do limite do MEI. O presidente da Frente Parlamentar Mista do Ambiente de Negócios, Mendonça Filho, do PL de Pernambuco, concorda com a atualização da tabela do Simples Nacional para micro e pequenas empresas. A defesa da correção foi reforçada também pela presidente da comissão especial sobre o tema, deputada Anne Ortiz, do PP do Rio Grande do Sul. Desde a última atualização dos limites, em 2018, a inflação acumulada pelo IPCA é de 55,4%.
1: Não por conta de um crescimento real, não por conta de um crescimento orgânico, mas sim por um achatamento do teto por conta dessa inflação acumulada.
0: Segundo o relator do projeto sobre o MEI, deputado Jorge Guetem, se o ajuste da tabela se limitar à faixa do microempreendedor, o risco será de distorção do Simples.
2: É uma conta simples fazer. Por que eu vou estar numa alíquota maior ali como micro e pequena empresa de 180 mil se eu posso estar numa alíquota bem menor, né, que é o benefício que os MEIs têm, são contemplados, né? Então, elevando a 140.
0: Uma das ideias em debate prevê que o teto dos microempreendedores suba para 140 mil reais. Já o das microempresas subiria de 360 mil para 869 mil reais por ano. E o das empresas de pequeno porte passaria de 4,8 milhões de reais para 8,69 milhões de reais. Da Rádio Câmara de Brasília, Luiz Cláudio Canuto.
3: Maurício Marcon, do PL do Rio Grande do Sul, contesta os dados sobre o desemprego e a inflação anunciados pelo governo. Para ele, o discurso de crescimento econômico desconhece a realidade da população, que sofre com o aumento no preço dos alimentos e dos combustíveis.
4: Segundo a análise de Maurício Marcon, o cenário nacional é oposto ao anunciado, com um déficit acima de 1 trilhão de reais e com a dívida pública superando 80% do PIB, o que prejudica a criação de novas empresas, a geração de empregos e a produção nacional.
3: Dr. Fernando Máximo, do PL de Rondônia, celebra a aprovação pela Câmara de proposta de emenda à Constituição relatada por ele, que garante a imunidade tributária total para templos religiosos e suas entidades, como creches, asilos e orfanatos.
4: Dr. Fernando Máximo explica que a medida, agora sob análise do Senado, isenta de impostos a compra de bens e serviços, com os tributos pagos sendo devolvidos às entidades em 90 dias para reinvestimentos nas entidades de assistência social filantrópicas.
5: Desenvolvimento Regional.
3: Comissão Especial aprova aumento de repasses para municípios e criação de fundos para Sul e Sudeste. A repórter Noelle Nobre tem os detalhes.
6: Uma comissão especial da Câmara dos Deputados aprovou uma proposta de emenda à Constituição que aumenta o Fundo de Participação dos Municípios, o FPM, e cria fundos específicos para o desenvolvimento das regiões Sul e Sudeste. O parecer aprovado é do deputado Arnaldo Jardim, do Cidadania de São Paulo. A medida eleva de 50 para 53% a parcela da arrecadação federal de impostos que deve ser dividida com estados e municípios. Isso garantirá às prefeituras uma quarta parcela extra de 1% do FPM a ser paga anualmente no mês de março. O relator, Arnaldo Jardim, acredita que os municípios hoje estão sobrecarregados.
7: A Constituição de 88 dá um sinal, mas a prática acabou se revelando ao contrário. Houve uma reconcentração de recursos na União. E isso não foi acompanhado da divisão de responsabilidades. Todas as novas políticas foram no sentido de repassar responsabilidades aos estados e municípios.
6: Além do reforço para as cidades, a proposta cria fundos constitucionais de financiamento para o Sul e o Sudeste, nos moldes do que já existe para o Norte, o Nordeste e o Centro-Oeste. Cada um desses novos fundos receberá 1% da arrecadação federal para financiar o setor produtivo local. Para evitar um choque nas contas públicas, a implementação será gradual, 0,5% em 2027 e o valor integral em 2028. A estimativa é que em 2028, 2028, cada novo fundo regional e o aumento do FPM representem separadamente um aporte de mais de 11 bilhões de reais. Agora, a proposta segue para o plenário da Câmara, como lembrou o presidente da Comissão Especial, deputado Cobalcini, do MDB de Santa Catarina.
8: A gente tem que agora fazer uma construção além daquela que nós construímos aqui na Comissão Especial. Precisamos estender para o Brasil.
6: A proposta que aumenta os repasses para os municípios e cria fundos de desenvolvimento para as regiões Sul e Sudeste precisa ser votada em dois turnos no plenário antes de seguir para a análise do Senado. Da Rádio Câmara de Brasília, Noelle Nobre.
5: Saúde.
4: Paulo Soares, do Podemos de São Paulo, faz um apelo pela continuidade dos atendimentos no Hospital e Maternidade São José, de Barra Bonita. Ele alerta que o fechamento do pronto atendimento da unidade pode sobrecarregar outros hospitais e comprometer a assistência na região.
3: Paulo Soares também defende a atualização da tabela do SUS e mais investimentos na rede pública de saúde. Segundo o parlamentar, o financiamento adequado é essencial para garantir o funcionamento dos hospitais filantrópicos e das Santas Casas.
5: Justiça.
4: Deputados aprovaram regime de urgência para o projeto que equipara o ódio às mulheres ao crime de racismo. O repórter Antônio Vital explica.
9: Depois de muito debate em plenário, a Câmara dos Deputados aprovou regime de urgência para o projeto já aprovado pelo Senado que prevê punições para a prática de misoginia, como é chamada a prática de ódio, desprezo ou preconceito contra as mulheres. O projeto inclui o crime de misoginia na mesma lei que já pune com pena de 2 a 5 anos de prisão sem direito à fiança, discriminação ou preconceito de raça, cor, etnia, religião ou procedência nacional. A coordenadora do grupo de trabalho que analisou a proposta, a deputada Tabata Amaral, do PSB de São Paulo, apresentou nova versão para o texto no início de junho, com alterações na proposta aprovada pelos senadores. Ela alterou principalmente a definição de misoginia. Tabata Amaral retirou os termos ódio e aversão previstos no projeto do Senado para caracterizar a misoginia. Na nova versão, misoginia é descrita como a prática, a indução ou a incitação de menosprezo ou discriminação contra a mulher, que promova violência, negue sua igualdade de direitos ou ofenda sua dignidade em razão da condição de mulher. O texto aprovado pelo grupo de trabalho também prevê que o juiz poderá suspender temporariamente conta ou perfil na internet que estimular violência contra a mulher. No plenário, o regime de urgência foi aprovado com 293 votos favoráveis e 158 contrários, depois de muita discussão. Deputados da Frente Parlamentar Evangélica manifestaram preocupação com a possibilidade de pregadores religiosos serem enquadrados no crime de misoginia. Outros deputados disseram que a definição do crime é vaga e pode motivar censura. Foi o que disse a deputada Júlia Zanatta, do PL de Santa Catarina.
10: Ainda temos termos muito vagos que deixam a critério do juiz e isso acaba numa perseguição. Me parece sim que é para perseguição religiosa, para calar opositores, mulher que é bandido na cadeia.
9: O texto do grupo de trabalho também aumenta as penas de calúnia, difamação e injúria quando praticados no contexto de violência familiar e dobra a pena para postagens com incentivo à violência contra a mulher quando praticados na internet com o fim de obter lucros. A deputada Tabata Amaral, coordenadora do grupo de trabalho, disse que está ouvindo lideranças dos partidos para chegar a um texto de consenso. Ela defendeu punição para quem incentiva a violência contra a mulher.
10: A gente vê o número de homicídios no Brasil cair, mas o número de feminicídios aumenta. E nós precisamos dar uma resposta. E essa resposta passa por enfrentar grupos de ódio que estão se articulando, especialmente no submundo da internet. Grupos de ódio que entenderam que você incentivar o estupro, você incentivar a violência, você atacar uma mulher, infelizmente, é uma forma de ganhar dinheiro. É uma forma de viralizar, é uma forma de vender um curso.
9: Com o regime de urgência, o projeto que prevê pena de até 5 anos de prisão para quem praticar o crime de misoginia pode ser votado diretamente no plenário da Câmara sem passar pelas comissões permanentes da Casa. Da Rádio Câmara de Brasília, Antônio Vital.
5: Relações Exteriores.
3: Santana, do PT de São Paulo, critica a suposta submissão de políticos brasileiros a interesses estrangeiros, citando uma correspondência oficial de autoridade externa que trata da possibilidade de uma equipe de transição governamental brasileira ser colocada à disposição de outra nação.
4: Alencar Santana afirma que o documento menciona a entrega de riquezas estratégicas e de tecnologias como o PIX. Ele classifica a hipótese como traição à pátria, alerta sobre o risco de interferência externa nas eleições e defende uma postura firme na defesa dos interesses do Brasil.

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1: 8 horas.
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0: Pronto, falei.
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2: 8:59.